momento não pertence apenas à criança, mas a toda a comunidade doméstica que a acompanha. A família é chamada a acolher, explicar e testemunhar esse mistério juntamente com a criança, com reverência e amor. A primeira comunhão não é o ponto final, mas o começo de uma vida marcada pela participação frequente na missa. A criança inicia um caminho que deve amadurecer ao longo dos anos, sustentado pela graça sacramental. Assim, a primeira Eucaristia precisa se tornar-se um convite à perseverança, à fidelidade dominical e à vivência cotidiana do Evangelho. Segundo o Catecismo da Igreja Católica, Jesus Cristo está verdadeira, real e substancialmente presente na Eucaristia. Não se trata de símbolo ou lembrança apenas, mas do próprio Senhor ressuscitado. Por isso, ao viver a primeira Eucaristia em família, é essencial ajudar a criança a compreender de forma simples e respeitosa que ela recebe o próprio Cristo, que a ama e deseja permanecer com ela. Além disso, a comunhão fortalece a união com Cristo, perdoa os pecados veniais e aumenta a caridade no coração. Quando a família participa regularmente da missa, cresce também na paciência, no perdão e no amor mútuo. A Igreja sempre nos recorda que os pais são os primeiros responsáveis pela educação cristã dos filhos. Antes mesmo da catequese paroquial, a criança aprende a fé observando a vida cotidiana do lar. Portanto, precisa haver coerência entre aquilo que se ensina e aquilo que se vive. Gestos simples, como rezar juntos ou ir à missa aos domingos, têm enorme valor formativo. Além das palavras, o testemunho fala mais alto. Quando a criança vê seus pais rezando, confessando-se e participando da Eucaristia com respeito, aprende que a fé não é obrigação, mas relação viva com Deus. Mais do que transmitir informações religiosas, a catequese conduz a criança ao encontro vivo com o mistério da fé. Por meio dela, aprende-se a reconhecer os sinais, os gestos, as palavras da missa, abrindo o coração para o encontro pessoal com Cristo presente na Eucaristia. A catequese adquire seu verdadeiro sentido quando catequistas e pais caminham unidos, em diálogo constante e corresponsabilidade pastoral. Dessa forma, a formação não se limita ao espaço da paróquia, mas se prolonga no cotidiano do lar, fortalecendo a vivência cristã. E quando a família vive unida à Eucaristia, o lar torna-se uma verdadeira igreja doméstica. As relações são iluminadas pelo perdão, pela caridade e pela esperança cristã. A primeira Eucaristia não é apenas uma etapa, mas um dom que inaugura uma nova forma de viver. Quando acolhida e vivida em família, torna-se fonte de luz, unidade e perseverança na fé. Após este momento, é fundamental continuar cultivando a fé por meio da oração, da catequese permanente e da participação na vida paroquial. Assim, a criança cresce sustentada pela graça recebida. Iniciados na vida cristã pelos sacramentos batismo, Eucaristia e Crisma, continuamos participando da Eucaristia nas celebrações eucarísticas,
com nossas comunidades.

0: realidades, mas para que ela tenha sentido em nossa vida e se torne fecunda, é preciso que tenhamos o dom da solidariedade, caridade e fraternidade. A Eucaristia nos convida a um estilo de vida que vai influenciar na nossa maneira de pensar, de relacionarmos com as outras pessoas e com a família. À medida que vamos vivenciando e participando dos sacramentos, vamos configurando nossa vida à do Cristo. Vamos constituindo-nos como discípulos e discípulas no seguimento de Jesus Cristo, fazendo-nos também parte do seu discipulado. A vida cristã consiste em viver em Jesus Cristo, com Jesus Cristo e por Jesus Cristo neste mundo, ou seja, fazer da vida uma Eucaristia para os irmãos. Jesus nos deu o maior presente de todos, a sua presença real no meio de nós, através deste sacramento. Oremos por todos nós, para que possamos cada vez mais colocarmos no centro de nossas vidas a Eucaristia, que transforma as relações humanas e abre o nosso coração ao encontro com Deus e com os irmãos. Para encerrar a minha participação, gostaria de ler um pequeno, mas inspirador poema retirado da apostila de Dom Tarcílio, Eucaristia, a força que tanto precisamos, sementes e cuidar, frutos a colher. Em cada Eucaristia que celebramos, o melhor de Deus, Ele nos oferece. No sacrifício redentor de seu Filho, sacia-nos com seu corpo, nele o Espírito. Em cada Eucaristia que celebramos, sabedoria e esplendor da luz divina, do alto dos céus que nos orienta e ilumina, para que no caminho não tropecemos. Em cada Eucaristia que celebramos, no coração, sementes são lançadas, de cultivo e carinho tão necessitadas, regadas com a vigilância e a oração. Vamos ouvir agora uma belíssima música que faz uma memória ao que acabamos de meditar.
1: Jesus Eucarístico.

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2: Caro amigo ouvinte, caríssimas famílias, estamos de volta ao programa Hora da Família. Hoje estamos refletindo o tema Eucaristia, Escola de Comunhão para a Família. Após a belíssima reflexão da Márcia sobre a Eucaristia, vamos agora refletir um pouco sobre uma outra lição muito importante que a Eucaristia nos ensina. No altar, Jesus parte-se e se reparte. Não guarda nada para si. Isto é o meu corpo entregue por vós. Jesus se entrega todo no partir e repartir o pão. Durante a sua vida pública, Deus nos ensinou a partir e a repartir o pão. Os 5 pães e os 2 peixes abençoados por Jesus foram mais que suficientes para saciar uma multidão faminta e ainda sobraram 12 cestos. O pão repartido já era uma prefiguração da Eucaristia, onde Jesus se dá todo inteiro a cada um de nós. O amor de Jesus pela humanidade, por cada um de nós, é total e pleno. Deus não dá do que sobra. Deus se dá todo no seu amado e único Filho. Na família, Jesus nos convida a nos entregarmos uns aos outros de alma e coração. E isso supõe renúncia, compreensão, aceitação das diferenças, acolhimento uns dos outros, enfim, supõe que cada um dê o melhor de si mesmo ao outro. Esposas, amai os vossos maridos. Maridos, amai as vossas esposas como Cristo amou a Igreja. Filhos, obedecei aos vossos pais. Pais, não deem motivo de revolta aos seus filhos. Na família, cada um é convidado a respeitar o outro na sua condição, mas em todo e qualquer relacionamento, o que importa é o amor-respeito, o amor que gera comunhão. Já o Santo João Paulo II falava da espiritualidade da comunhão. Este olhar consiste num olhar do coração voltado para o mistério da Trindade que habita em nós e cuja luz deve ser percebida também no rosto do irmão. A espiritualidade da comunhão não é um sentimento, mas uma atitude, um hábito que se aprende no cotidiano familiar. E ao falarmos da Eucaristia, a espiritualidade de comunhão se aprende no altar com o próprio Jesus. Jesus soube olhar a realidade do outro, reconhecendo o que havia de positivo nele, apesar das suas fragilidades.

espiritualidade da comunhão nos ensina a nos centrarmos no essencial, amar com amor sem medida, como nos ensina Santo Agostinho e o próprio Jesus na cruz. Para ele, tudo nasce do altar. A Eucaristia faz a Igreja e a Igreja faz a Eucaristia. Se Cristo se dá por inteiro, precisamos aprender com Cristo a nos darmos por inteiro. Quem comunga não pode viver egoisticamente fechado em si mesmo. Assim como o girassol se abre ao sol, assim também pela comunhão o cristão é chamado a se abrir aos irmãos. Durante a celebração eucarística há momentos de silêncio, de adoração ao Deus que se faz presente pela transubstanciação do pão e do vinho no corpo e sangue de Cristo, que se faz alimento para o seu povo. Querido amigo ouvinte, queridas famílias, somos convidadas para a mesa do Senhor, para participarmos da festa da vida. Deixemos que Deus habite nosso coração e transforme nossas vidas. Deus quer fazer morada em nosso coração, nas nossas famílias, na nossa igreja e na nossa sociedade. Ele só espera a nossa abertura do coração para o acolhermos como dom. Silenciemos as vozes que nos afastam do Deus comunhão para participarmos do corpo, alma e divindade de Jesus, levando a todos aqueles que já perderam esperança de viver. Queridas famílias, caro amigo ouvinte, a espiritualidade de comunhão não é uma utopia, mas é algo muito concreto que o altar nos ensina a viver, porque temos um Deus que nos ama infinitamente e continua a se entregar por nós. Silenciemos nosso coração. É difícil este silenciamento diante das redes sociais, com tantos apelos aliciantes, mas precisamos deixar as redes sociais de lado por um tempo, a cada dia, para escutarmos Deus que nos fala no silêncio do nosso coração e nos convida a viver uma vida mais centrada em nós e em Deus. Para escutarmos o irmão que está ao nosso lado, sofrendo as turbulências da vida. Caro amigo ouvinte, caras famílias, antes de terminar esta reflexão sobre a Eucaristia, Escola de Comunhão para a Família, gostaria de refletir com vocês um pouco, só um pouquinho da apostila do nosso querido Bispo Dom Otacílio. A Eucaristia, a força que tanto precisamos. Aliás, todo o nosso programa de hoje está baseado, fundamentado neste suculento alimento que o nosso bispo coloca à nossa disposição. Quer saber mais? É só procurar a apostila no escritório paroquial ou entrar no blog do Dom Otacílio. No texto que tem como título Silenciemo-nos diante da Eucaristia, Dom Otacílio, entre outras coisas, nos convida a refletir sobre os sentimentos no coração, tais quais sentiríamos no Calvário, que não permitem que acreditemos que a morte teve a última palavra, mas que na ressurreição do Filho pelo Pai, que tanto ama, em comunhão com o Espírito Santo, o amor teve a última e eterna palavra. A vida venceu a morte. Tão imenso e intenso sofrimento

amor não foram desolação, o abandono, derrota, mas a nossa própria vitória, quando ao abismo da morte tem descido, nas alturas da eternidade fez entrar. Tais sentimentos nos desafiam a transformar os sinais de ódio em sinais de vida e de amor, os sinais de vingança em sinais de perdão, os sinais de discriminação em sinais de acolhimento e fraternidade, os sinais de egoísmo em sinais de partilha e comunhão, os sinais da fama, status, privilégio, em sinais de serviço generoso, humilde, desinteressado. Tais sentimentos vividos em cada Eucaristia têm que nos fazer melhores, têm que nos levar ao despojamento tudo quanto for passageiro, provisório, para nos preenchermos do que é essencial e eterno. O amor e a vida de Deus presente na Eucaristia, o próprio Jesus. Comungar é entregar-se numa intensa comunhão de vida e de amor trinitário. É mergulhar de facto neste abismo de amor da Santíssima Trindade, para vivermos na comunhão com o outro. Afinal, o amor de Deus é ao próximo. Quis o Senhor que fossem inseparáveis numa eterna comunhão. Que nunca saiamos vazios da Santa Missa. Que os sentimentos de paixão, amor, doação, entrega, solidariedade e quanto mais possamos dizer e sentir diante do Calvário estejam em nosso coração. Crendo, contemplando, vivendo e testemunhando o mais belo e supremo gesto de amor que em Cristo se fez, o encontro da fragilidade humana. Jesus é o homem com a onipotência divina do amor. Ele é Deus. Da encarnação ao Calvário, da manjedoura à cruz, Deus assumiu nossa condição humana. Fazendo-se um de nós, viveu nossa fragilidade, mas com a sua ascensão e ressurreição nos tornou eternos. Encarnado se fez igual a nós, ressuscitando e subindo aos céus nos fez iguais a Ele. Que sentimento mais belo se poderia descrever? Silenciemo-nos diante do mistério do amor de Deus celebrado em cada Eucaristia. Caro amigo ouvinte, caríssimas famílias, vou ficando por aqui, deixando meu abraço, minha gratidão. Foi um enorme prazer estar na sua companhia. Muito obrigada por nos ter permitido entrar em seu lar com algumas pinceladas sobre a Eucaristia Escola de Comunhão. Muito obrigada, Dom Tacílio, pelo seu riquíssimo material sobre a Sagrada Eucaristia. Muito obrigada, Márcia, por ter aceito com tanta presteza a solicitação para nos ajudar a refletir este tema. Que o bom Deus continue a abençoar cada um de nós e nossas famílias. E até ao próximo programa, se Deus quiser. Vamos agora escutar a última música do nosso programa.

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2: Meio-dia e 3.

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0: ai de mim se não anunciar o Evangelho. Primeira carta de Paulo aos Coríntios, capítulo 9, versículo 16. 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Rezemos com nosso bispo diocesano, Dom Otacílio Ferreira de Lacerda.
1: Chamados, amados e enviados em missão. Com o décimo domingo do tempo comum, ano A, a liturgia nos convida a refletir sobre a misericórdia querida por Deus e não os sacrifícios, pois para ele o essencial não são os atos de culto ou declarações de boas intenções, mas uma adesão verdadeira e coerente ao seu chamado e proposta de salvação. Na passagem da primeira leitura, livro do profeta Oséias, capítulo 6, versículos 3 ao 6, refletimos sobre o ministério profético de Oséias, numa época bastante conturbada, Reino do Norte, Israel. Em termos políticos, é marcado por violência, insegurança e derramamento de sangue. Em termos religiosos, por uma grande confusão. O profeta exorta para que o povo reconheça a infidelidade cometida, vivida na idolatria, e redescubra o amor do Senhor, expresso em gestos concretos de amor, ternura, bondade e misericórdia, em favor dos irmãos e irmãs. Na passagem da segunda leitura, carta de Paulo aos Romanos, capítulo 4, versículos 18 ao 25, dirigindo-se aos cristãos que vêm do judaísmo, preocupados com o estrito cumprimento da lei de Moisés, bem como os que vêm do paganismo, o apóstolo Paulo reflete sobre o essencial, a fé. Abraão é apresentado como um exemplo para todos nós por sua adesão total, incondicional e plena a Deus e aos seus projetos. Em Deus esperou contra toda a esperança. Carta de Paulo aos Romanos, capítulo 4, versículo 18. De fato, a salvação é um dom para toda a humanidade e deve ser acolhida e vivida com confiança, entrega e obediência. Com a passagem do Evangelho de São Mateus, capítulo 9, versículos 9 ao 13, vemos quão misericordioso é o nosso Deus. Jesus nos chama para segui-lo, pecadores que somos. De fato, Mateus aceitou o convite sem discussão e o seguiu de forma incondicional. E esta adesão ao chamamento se chama fé.

Nisto consiste o caminho do discípulo missionário do Senhor: encontrá-lo, escutá-lo, aceitá-lo e segui-lo, acolhido e transformado por sua misericórdia. Assim se expressa Jesus: aprendei, pois, o que significa: quero misericórdia e não sacrifício. De fato, eu não vim para chamar os justos, mas os pecadores. Evangelho de São Mateus, capítulo 9, versículo 13. Quem souber viver a misericórdia para com o próximo, na sincera e frutuosa prática da acolhida, do perdão, superação, compreenderá o coração de Deus. Deste modo, saboreará a mais bela e pura alegria que nasce do perdão dado e recebido. Como discípulos missionários do Senhor, não podemos permitir que o ódio, o rancor, o ressentimento fossilizem ou criem raízes nas entranhas mais profundas do coração. Jamais permitir que a obscuridade ao outro deva ser para sempre imposta pelo seu erro, tropeço, falha. Urge compreender, na exata medida, o erro cometido, sem nada acrescentar, e ter também a maturidade de se colocar no lugar do outro, porque todos somos passíveis de erros. Isso é possível quando nosso coração de pedra se transforma em um coração de carne, terno e manso, para que nele Deus possa frutuosa e ricamente fazer sua morada. Tão somente assim, tendo os mesmos sentimentos do Senhor Jesus. Carta de Paulo aos Filipenses, capítulo 2, versículo 5. Teremos a possibilidade de novas ações, formando e gerando Cristo em nós e no outro, sempre impelidos pelo amor de Deus, derramado em nossos corações pelo Espírito Santo. Carta de Paulo aos Romanos, capítulo 5, versículo 5. Nisto consiste a edificação de uma igreja sinodal: caminharmos todos juntos, vivendo e comunicando a misericórdia em permanente atitude missionária, sobretudo nas periferias existenciais, como nos exorta o Papa Francisco. Oremos. Quem poderá compreender o vosso coração, Senhor? Ó incompreendido amor de Deus, que questiona o amor humano tão pequeno, quantificável, porque limitado, medido, calculado, com parcimônia, por vezes comunicado. Ó incompreendido amor de Deus, que o nosso assim também o seja. Ensinai-nos que o amor não é para ser compreendido, amor é para amar, simplesmente, sem teorias, explicações, racionalizações. Ajudai-nos a viver o amor de cruz, que ama, acolhe, perdoa, renova, faz renascer e rompe a barreira do aparentemente impossível. O amor vivido ao extremo da cruz, que foi, é e será para sempre o verdadeiro amor. Amor tão incompreendido, mas tão necessário e desafiador para a humanidade em todo o tempo. Amor que, se vivido, nos credencia para a eternidade de Deus, que é a vivência e o mergulho na plenitude de seu amor, luz, alegria, vida e paz. Amém. Chamados, amados e enviados.

0: em missão.
1: Alegrai-vos sempre, orai sem cessar. 1 Tessalonicenses capítulo 5, versículos do 16 ao 17. 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
2: Meio-dia e 16.
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0: 12:32.
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0: 12:45. 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

0: uma hora.
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0: e 17.
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0: 1:44.
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0: 2:12.
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0: 2:59.
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0: 3 horas.

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0: Eu tinha que fazer isso, é a música tocando. E o Gio, salve nerds! Salve. Começando mais um Refúgio Nerd de qualidade / Nerds em Prosa. E olha só, cara, a gente tá numa sucessão, eu tô achando curioso. O Matheus estreou lá no Nerds em Prosa e foi dois programas seguidos. O Pardal estreou aqui no Refúgio Nerd, já são dois programas seguidos.
1: Ai. Isso aí. Boa tarde a todos. Leitão, Ed, Ricardo, Super Rony.
0: Aí.
1: É isso aí.
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0: É o Multiverso Nerd, temos o Esquadrão. Por isso que somos o único programa da região. O único da região. Está lá. Né? Só aqui nessa casa aqui já são 3 anos, mas juntando tudo, já são 7 anos de programa. E, enfim, e o podcast também, são 3 anos de podcast. E a gente aí reúne um time de peso, pessoas qualificadas, entendidas do assunto, para ajudar a fazer esse programa que todo mundo gosta, tá certo? E antes de começarmos, vamos falar dos nossos apoiadores culturais. 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E estreando aqui hoje conosco, ele, eu já vou até aproveitar, deixa aqui, nós vamos daquele momento quentinho, fofinho, gostoso, felpudo, que é o abraço de urso. Por favor, Cleitão, se apresente-se e manda seu abraço de urso.
3: Fala, galera, meu nome é Cleito Facundo, conhecido como Cleitão. Tô estreando aqui, muito obrigado, Ed, pela oportunidade, tá com meus parceiros aqui, Pardal, o irmão que eu me escolhi. Aê, aqui. E hoje nós vamos falar do famoso e polêmico Yu-Gi-Oh! Será que o farol era honesto?
0: E para quem vai seu abraço de urso?
3: Meu abraço de urso vai para todos os nerds, aqueles que tinham medo de ver a avó passando na hora que o desenho passava.
0: Sua filha?
3: Minha filha, minha esposa, que também adora, que está trabalhando agora. Beijo, meu amor.
0: Abraço,
3: minha família, meus amigos. Galera de Virginópolis também, que é chegada no Yu-Gi-Oh! Tamo junto, viu, galera?
0: Isso aí. E você, Pardal, pra quem vai ser o abraço de urso?
1: O meu abraço de urso vai pra minha esposa, Luana, pros meus filhos, Tomás, Heitor, Maria Eduarda, pra todos os ouvintes da Rádio Vida Nova, pra todos os inscritos do canal Game Over, do Nerds em Prosa, e pra todos os amantes de PlayStation.
0: Aí... Agora, a maior lista de abraços de urso que tem aqui é do Ricardo. Ricardo, pra quem vai seu abraço de urso?
2: Pra patroa.
0: Aí!
2: E aproveitando a abertura, Edmar, sua vez.
0: Ah, tá certo.
4: Antes de terminar, ainda bem que o Pardal parou, não completou a frase, né? E pra todos os amantes, eu falei. De PlayStation, né? Ah, graças a Deus.
2: Desnamorado chegando.
0: Olha só, o cara tá ouvindo o programa. O meu abraço de urso vai pra minha digníssima Maria de Fátima, meu pequeno Castiel, minhas irmãs que me acompanham, meus irmãos de Molei, minhas primas filhas de Jó, Dona Neuza, seu Osmar lá no sítio Sonho Meu, a Samanta Bitecu lá em Virginópolis, ao Paulo, ao Emanuel também que nos apoia aí, todo o pessoal lá do grupo Refúgio Nerd, ao Arthur que não pôde estar aqui hoje. Enfim, bora pro programa. Com quem eu começo? Acho que eu devo começar com vou começar com o Ricardo aqui. Ricardo, vamos falar um pouquinho de Yu-Gi-Oh! Quando começou, quem inventou, como é que era exatamente o conceito?
2: O mangaká oficial do Yu-Gi-Oh! Acho que é

0: Togashi alguma coisa? Togashi é do Hunter x Hunter, calma. É Kazumi Takahashi, isso. Ele, na verdade, assim, ele já tinha escrito outros mangás, ele tentou emplacar, não conseguiu uma fama, né, nesse caminho. A história dele é uma história até bem interessante e triste, né? Porque ele tenta emplacar, né, outros mangás, e aí um dia ele resolve fazer um mangá de terror. E ele começa a escrever, alguém diz pra ele, não, usa outros elementos. Ele era muito fã de RPG, muito fã de Magic, e aí ele usa esse conhecimento e cria esse mangá baseado num jogo, né? É, o nome oficial, na verdade, era Magos e Magia. Ele vira Yu-Gi-Oh! Depois, quando ele vai virar animação. E aí, assim, ele cria esse mangá, ele usa elementos de terror, né? Por isso, né, quando foi dito da questão da polêmica, boa parte da polêmica envolvida na animação tá porque ele queria fazer uma animação de terror. Então ele vai pegar elementos de terror para colocar nessa animação. É um mangá que quem acompanha, assim como o anime, vai percebendo que ele vai criando e evoluindo o jogo. A primeira temporada é uma temporada assim bem simples, é um jogo feito para ser bem simples. A segunda ele já vai acrescentando alguns elementos, depois acho que a gente vai falar mais sobre cada temporada. E o mais trágico da história desse autor é que em 2022 ele falece, né? Ele tenta salvar a mãe, uma criança que está se afogando, ele consegue salvar as duas e acaba se afogando pelo meio do caminho. Então, assim, ele tem essa história muito triste, até porque hoje, talvez Yu-Gi-Oh! Seja o jogo de cartas mais bem sucedido da história, passando Magic, passando Spellfire, que são jogos que já estão há muito mais tempo. Yu-Gi-Oh! Pela praticidade, né, ele ficou bem fácil e o pessoal gostou. Existe assim, uma comunidade muito grande. Hoje você tem Pokémon entrando nesse universo do jogo de cartas, mas assim, quem realmente abriu as portas para esse universo, quem realmente chamou a atenção pela praticidade e pela forma simples do jogo, para mim foi Yu-Gi-Oh!, né, que tem aí alguns anos, tá proibido de passar na TV aberta brasileira.
1: Até hoje.
0: Então, assim, a gente não tem. A gente tem em streams, por exemplo, o...
2: Na Prime, Netflix.
0: E tem aquele gratuito que passa 24 horas. A Pluto passa o anime 24 horas também.
3: Na Crunchyroll não tem em português.
0: Na Crunchyroll não. Ele só tem em inglês. Com legenda em inglês também. Eu tentei assistir.
3: Eu tentei assistir um pouquinho pra dar uma lembrada, algumas coisas assim. Eu tive que ir no Jack Sparrow, porque oficialmente eu não achei, né?
0: Pois é.
3: Aí passei alguns pontos que no anime tem um lugar marcante, assim, bem legal.
0: Sim.
3: Por exemplo, o que eu vi hoje foi o do lendário do Yung Bravo com o Evil Underwood, que ele usa o Breaker, que ele ataca ele 8 vezes no original, mas na 4Kids foi censurado para 5 vezes para não ficar tão violento. É, um anime que teve muita censura, né? Eu não sei se você acha que fala essa parte. Desculpa, pode costumar. É, agora uma coisa que eu tava vendo, você tava falando sobre o Kazuki Takahashi, cara, que antes dele conseguir também emplacar com o mangá, ele fazia design pra fliperama. Com as máquinas bonitonas, tipo, você vê do Mortal Kombat, cheio das coisas assim, ele fazia aquilo também. E eu achei mó legal que a gente é fã de fliperama, pelo menos eu acho que todo mundo aqui é, né? Então a gente acha aquela coisa linda, você vê que tem um artista mesmo fazendo aquilo, aquilo legal. Aí sobre a morte do Takahashi também, é curiosidade que o major americano, com o pessoal lá que resgatou ele lá, esse cara foi um herói. Foi justamente no dia 4 de julho que ele resgatou o pessoal e morreu. Aí o pessoal ficou, nossa, um herói, morreu no dia da independência. Foi uma coincidência, assim. Mas o Kazuki Takahashi, ele, pelo que eu entendi da vida dele também, ele quando ele fez o mangá do Yu-Gi-Oh! Ele não tinha intenção de fazer pra cartas. Sim. Tanto que o primeiro mangá tem até o anime, só que isso não tem dublado. Ele é um anime bem cético. O Yugi, ele era mau.
0: Sim.
3: Ele fazia os Yami no Game, que eram os jogos do mal. Tipo assim, no primeiro episódio mesmo, o cara tá lá fazendo bullying com a galera lá, na escola. O Yugi põe o cara em cima de uma bola de construção.

0: coração. E tipo, quem perdeu o meu joguinho aqui vai cair, vai morrer.
1: É tipo Jogos Mortais.
0: Não, era extremamente violento, cara. Tem um episódio que a Theia trabalha na sorveteria e o cara vai assaltar o lugar lá. O Yugi, vamos jogar um jogo. Aí, o cara tá lá apontando a arma pro Yugi. O cara coloca um copo de vodka, vendendo vodka na sorveteria, no revólver do cara e um isqueiro. Não, se você atirar, vai todo mundo pegar fogo. Então, tipo assim, eram umas coisas assim absurdas. Aí, tipo assim, parece que teve um episódio que ele colocou o Kaiba lá, do cabelo verdinho. Era muito estranho o traço dele. Com carta, e parece que choveu de gente. Oh, como é que compra essas cartinhas?
2: Sim,
0: aí que o pessoal viu, ah, o caminho tá aí.
2: Quando ele lança esse episódio com cartas, começam a chegar cartas, né, na Shonen Jump, né, os Unisha que lança.
0: Não era Konami ainda que
2: isso, não. E aí eles começam a pedir, não, achei legal e tal. E aí ele muda a pegada justamente por isso, porque a galera começa a se interessar. Sim. Por esse jogo de cartas, que era um jogo de cartas mais interessante.
1: E você, Padal, o que podemos acrescentar aí do início de Yu-Gi-Oh?
3: Ah, eu vou te falar a verdade, eu apenas joguei Forbidden Memories no Play 1. Aham. Apenas joguei e assisti. Eu gosto do clássico. Eu gosto, o Cleitão sabe, eu gosto só do Yu-Gi ali da primeira temporada. Até a quarta ainda é. Pra mim, ainda é assistível. Agora aquele GX e do jeito que tá hoje, eu já não agrado.
1: Uhum.
3: Sabe? Então eu fiquei só no clássico ali mesmo, quando que não precisava, que era só pegar as cartas e baixar, não precisava daqueles negócios, daquelas ziquezira tudo.
0: Então, o Yugi a gente inventava nossas próprias regras.
3: Exato. Hoje tá muito regrado as coisas, tá cheio de, sabe? Aí já não é muito pra mim. Mais no início mesmo.
2: É, na verdade, assim, quando o jogo ele vai para a internet, principalmente, na internet começa o movimento de precisar mudar o jogo com uma certa frequência. E, de certa forma, quando o jogo foi mudando, a animação foi junto, porque era uma forma de fazer o pessoal entender as regras mais fácil, era usando a animação. Só que hoje, por exemplo, já se discute voltar as regras do clássico, porque o pessoal já tá achando muito chato a forma como é o jogo hoje. Que você, com uma carta, você praticamente já sai com o monstro top de caras.
0: É, eu meio que me aventurei a jogar o TCG um tempo, e aqui é realmente, tipo assim, cada duelo dura 3 rodadas, mas assim, no máximo. Eu tô vendo o Ivo, como eu falei, eu vi o Ivo jogando hoje, depende de Cazulo, do Bakura, depende de Tade, tava do tempo, não sei o que. Rapaz, isso é impossível hoje. O Exódio você não faz hoje. Porque você tem que sacar as cartas. Tem deck de Exódio que você vai pegando as cartas que faz draw, que faz a sacar, né? E, cara, eu ficava 5 minutos lá esperando o cara ali, sentado, jogando. Aí na hora que era minha vez, ele colocou tanta armadilha, tanta coisa, que eu não conseguia jogar. Na próxima jogada ele virava uma coisa que era pra ser rápido e divertido, ficava maçante.
2: Sim.
0: Então, tipo assim, ele tanto que eles fizeram o formato GOAT, que tipo assim, você quer jogar, mas dá pra você jogar da forma clássica. Só pode as fusão, só pode as coisas mais antigas. Tem uma comunidade que joga da forma antiga, porque ficou técnico demais. Eu mesmo, eu acho que tira diversão.
2: Sim.
0: E tipo assim, o anime foi evoluindo junto com o jogo de carta por causa da Konami, né? Que ela entrou
2: foi dando dinheiro,
0: eles foi reciclando. E tem um easter eggzinho que, sabe aquele meme lá do Leonardo DiCaprio?
1: Sim.
0: Então, quando eu assisti o maior duelo do anime, que é do Yugi com Kaiba na semifinal do Torneio da Cidade, que durou 6 episódios, quando o Kaiba usa o controlinho, ele usa o Konami Code. Baixo, cima, assim, lado.
2: Bem,
0: pra fazer os negócios dele. Na hora que eu falei, opa, conheço esse código. Eu lembro disso até hoje. E tipo assim, só uma dica, pra quem gosta dos jogos, que é classicão mesmo, igual o Pardal, que curte o Forbidden Memories, que acho que foi o jogo que mais pegou a gente no PlayStation, nos jogos, que no Game Boy, nos portais, tem muito jogo bom de coisa, mas acho que o que ficou famoso na nossa geração mesmo foi o do PlayStation, a gente. O Memory Card.
2: O problema do PlayStation é que você tinha que acertar as fusões.
0: E era gostoso demais. A gente pegava um caderninho e ficava dragão, planta, faz tal.
2: Tal,
0: é tipo assim. Tem um spin-off do Yugi, desenho, que ele é só 2 episódios, ele é o Cápsula de Monstro. Então acho que não tem dublado também. Mas ele é um fanservice de meio que Cavaleiro do Zodíaco, que até brinca no anime, na saga lá do Orixalcos, tem um rapaz que ele é

0: rival do Joey, que ele é meio apaixonado pela Amai também, ele veste essa armadura, o Joey também, tipo assim, aí tem esse spin-off de 12 episódios que o vilão final é Alexandre o Grande, e também tinha uma pirâmide egípcia na Índia com Alexandre o Grande, é uma salada de fruta, mas... Os monstros, as missões são os clássicos do Família de Membros. Tem aquela bruxinha de 2 e 100, ela é um chefe lá do negócio. Tem o Astei usando Seiyaru pra derrotar um serpente Night Dragon. São casos que a gente gostava de fazer e jogar no Forbidden Memories. Coisa que eu fui reparar foi depois, rapaz, eu conheci esses monstros. E eu não sei se o Forbidden Memories, quem fez, baseou um pouco nesses monstros, que é muitos monstros que a gente usava, que a gente começava, planta, mulher, faz a Mystical Senha de 2 de 100. E tem ela no anime, ela é um boss de uma missão lá. Então, tipo assim, o universo Yu-Gi-Oh! Clássico, ele é muito legal, cara.
1: Sim.
0: Então, tipo assim, dá pra ficar só nele. Tem outros bons também.
2: Esse que você falou, Cleitão, do Capsules, tem ele no PlayStation 2, não tem? Que eu acho que eu tenho ele lançado. Acho que PlayStation 2 saiu ele, saiu aquele Duelista das Rosas e Monstros do Coliseu.
0: Duelista das Rosas é continuação do Forbidden Memories. Você pega aquele código no final lá e joga nele.
2: Pois é.
1: E no Game Boy. No Game Boy, se não me engano, tem uns 5 ou 6 Yu-Gi-Oh! Também do clássico. Que eles são muito mais fiéis no sentido de forma de jogo, de ir comprando cartas, sim, de montando baralho e tal. Só que eles são infinitos. Assim, você vai jogando, você vai trocando cartas e o jogo não acaba nunca.
0: Até o Advance eu joguei todos.
1: Eu tava jogando, antes de vir pra cá, eu tava jogando o Yu-Gi-Oh! World, o Worldwise, não sei o que, do colo.
3: Olha, importante reforçar aqui, o pessoal tava falando, que Yu-Gi-Oh! Quando começa, se não me engano, ele começa lá no Japão, acho que em 96, não é isso mesmo? 96 ali. E aí, o Cleiton bem falou, ele teve uma primeira versão mais sombria do anime. Que eu fui até pesquisar, foram dois estudos que fizeram. A Toei, acho que continua até hoje, e teve o nome do outro estúdio, gente, o Omega 3 faz falta, gente. Se isso acontecer comigo. Enfim, mas o que acontece? E aí o anime começa a fazer um sucesso estrondoso. E aqui no Brasil, a Globo, pra bater de frente com a Record, na questão assim, que a Record tinha audiência absurda com Pokémon e tudo mais, ela vem com o Yugi e, cara, a dublagem era muito boa. Você tinha ali Marcelo Campos dublando o Yugi Moto. Ah, mas quem é Marcelo Campos? Nada mais nada menos que a voz do Trunks de Dragon Ball, a voz do Jabu de Unicórnio, do Mu de Ares. Você pega ali o Rodrigo Andreato fazendo o Joey Wheeler, Rodrigo Andreato também com vários trabalhos expoentes, e Letícia Quinto fazendo ali até que ela era a Atena no Cavaleiro Zodíaco, estava lá. E então a dublagem ajudou bastante na popularização. Importante dizer também, igual o Cleiton já tinha falado aqui antes, esse anime, além de ter duas versões no Japão, ele acaba tendo duas versões aqui no Ocidente. Porque esses animes, quando chegavam nos Estados Unidos, uma empresa chamada 4Kids, ela pegava os animes e picotava eles, reformulava eles. Quer um exemplo clássico disso? One Piece. Todo mundo que assiste One Piece sabe que o Sanji, ele fica com um cigarrinho na boca. Quando chegou na 4Kids, é um pirulito. O cara, quando aponta uma arma, na 4Kids são pistolas d'água, ou então só o dedo indicador apontando. Então, tipo assim, com o Yugi, além dessas alterações assim, meio estranhas, eles também cortam cenas que deixam um pouco desconexo o anime. Mas foram o jeito que eles encontraram para exibir. Mas isso não seria o suficiente pro anime passar por problemas aqui no Brasil. Mas a gente só vai falar isso mais pra frente, porque agora vamos fazer um intervalo rapidinho. Voltamos já já a agradecer aqui o Brasa Burger. Olha só, patrocina nós, Brasa Burger, que tá acompanhando aqui. E a Samanta BTQ, saudade de você, Samanta, acompanhando nossas lives aí. Tá certo? A Samanta? Mentira.
0: Ela foi casada com a mãe dela.
3: Que isso, rapaz? Eu... Que mundo pequeno.
2: Descobrindo.
3: Olha só, Samanta. Tem seu irmão aqui, ó, participando conosco. Oh,
0: Samanta, tudo bem, né?
3: Eu tô falando pra você que esse mundo é pequeno, rapaz.
2: Pequeno.
3: Bem, a gente vai e volta já já. 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Ah, outra coisa, lembrando, estamos ao vivo no Instagram.

0: Bora lá. E voltamos. Agradecer aqui a Samantha Bittencourt, ao Bruno Lima, que está nos acompanhando aqui ao vivo e a cor. Samantha, você estava sumida dessa live, Samantha. Olha, olha, hein? Não sei, espero que você esteja ouvindo aí também nas ondas do rádio aí, no seu serviço. Bem, a gente... Vamos falar, a gente começou a citar aqui... Você ia falar alguma coisa antes? Ou...
1: É só uma curiosidade, que você deu o gancho aí que tinha um dublador do Trunks na dublagem. É, eu lembrei que a carta mais rara do Yu-Gi-Oh! É essa aqui, ó. É Tyler, o grande guerreiro, você já ouviu falar desse negócio?
2: Que era do rapaz, do menino.
1: Isso. Isso! Aqui, ó, essa aqui, ó. Ela é...
2: Essa história é sensacional.
1: Cara, ela é o Trunks.
2: É o Trunks?
1: É o Trunks. É o Trunks. Porque o rapaz, ele tinha um câncer no fígado. Isso. E ele tem aquela ONG lá, Make a Wish, que o pessoal que tá com doença terminal tem um desejo, aí eles correm atrás de realizar esse desejo. E ele fala, eu queria muito uma Porsche, mas eu não tinha dinheiro pra dirigir. E ele era muito fã de Trunks, cara. E o Kazuki Takahashi fez essa carta pra ele, só existe uma no mundo. Ele é assinado pelo Kazuki.
2: Ele vai pra mid e fala que ele é fã do Yu-Gi-Oh! E aí o criador resolve fazer uma carta em homenagem ao menino.
1: Essa é a única carta do mundo.
2: É a única carta, por isso ela é tão rara.
0: E quem é o dono dessa carta?
2: Ele, o nome dele é...
0: Não, mas essa carta tá com quem atualmente?
2: Já deve ter ido pra leilão. Foi pra leilão, porque o menino tá realmente em estágio terminal. Ele ganha essa carta de homenagem, a carta vem autografada, mas ele falece depois de um tempo e a família acaba leiloando.
3: Provavelmente leiloou por um valor extraordinário.
0: Nossa!
1: $100 mil foi um negócio assim, foi um negócio
0: absurdo. Vai ver, olha lá se essa carta não apareceu no trato feito lá, hein? Mas aqui, vamos falar dos personagens. Vamos começar falando pelo Yugi Moto. Quem gostaria de falar do Yugi Moto?
2: Posso começar? O Yugi, aí tem as duas versões do Yugi, né? O multiverso do Yugi. O Yugi, na verdade, o original é um menino extremamente inseguro, né? Que o avô tem uma loja de bairro de jogos. E aí, assim, ele se interessa por esse jogo chamado Monstros de Duelo. O avô, antes de virar dono de uma loja de jogos, ele era arqueólogo. E aí ele acha um item, né, que ele dá de presente pro neto, que é tipo um quebra-cabeça. Tanto é que na animação, de vez em quando chama de relíquia, de vez em quando chama de quebra-cabeça. É. E o Yuki começa a tentar montar esse quebra-cabeça, até que ele consegue. E quando ele monta o quebra-cabeça, aparece uma segunda versão dele, que é uma versão que vem do Egito Antigo, né, que é o faraó, que até então ele não sabe quem é, ele vai saber quem é ele mais pro fim da obra. Mas a maior polêmica em torno do Yugi é porque dentro dos fãs que assistem a obra, o Yugi é tido como o inventor de regras, como aquele personagem que usa o protagonismo ao extremo. Acho que não tem dentro dos animes um personagem que usa tanto o protagonismo quanto o Yugi. Porque tem cenas que realmente...

0: não fazem sentido. Ele faz uma fusão de cartas, por exemplo, quando ele tá lutando com o Kaiba invoca o Dragão Supremo, que ele junta a flecha viva com o mamute, não sei o quê. E aí, isso não existe. Ele criou naquele momento também, o poder do protagonista.
1: E só completando a ideia do nosso amigo Ricardo aqui, realmente ele tem dessas ideias aí mesmo, porque quando ele tá lutando com aquele. Que tem as cartas de aquática. Aí ele sobe, põe o campo que ele sobe, né? Que vira água e os bichos dele é tudo aquático. Quando o Yugi vai pra atacar ele, ele fala, mas não vou te atacar, eu vou atacar a lua. Ele ataca a lua, a maré recua e os bichos dele ficam lá pulando seco. Olha pra você ver. Você tem condição, não tem condição. Não tem condição.
2: Não, e essa carta da lua foi criada depois? Essa carta foi criada no TCG depois?
1: Falando nisso, só mandar um abraço pra galera aqui. Nosso amigo Wellington, lá do grupo, que tá aqui na live com a gente aqui. E o Luan PK, um abraço pra vocês aí. Valeu aí, viu?
3: Agora o que eu acho estranho no pessoal do anime é que ninguém estranhava que do nada ele abriu o casaco, ficava 20 centímetros mais alto, ficava com uma voz de fumante.
0: Parte loura do cabelo.
1: No final da primeira, a Teia começou a ter uma desconfiança.
4: É porque o Yugi ele é emborcado. Então, quando ele muda de personalidade, ele fica ereto.
0: Mas a parte loura do cabelo sobe. Tem uma série de modificações.
5: Sabe como é que é o nome disso aí? Esquizofrenia.
3: Mas é um anime sobre bipolares.
0: Pois é.
3: Todo mundo tem um outro dele assim, falando no ouvido. Você
0: e a luta final da saga clássica é justamente o Yugi contra, né, o faraó, que o Yugi precisa vencer o faraó para poder libertá-lo.
3: E que o Kaiba revela o roubo do
0: e aí,
3: no finalzinho, só vou dar um spoiler do mais antigo.
1: Pode.
3: No finalzinho, o Yuguinho consegue encurralar o faraó. O faraó do nada saca a carta, pá, saca a carta e pá. Nossa, ele está dando sorte de sacar a carta que ele precisa, o Kaiba. Não, é o poder do faraó. Ele saca a carta que ele quer.
1: Realmente, a carta que ele precisa, ele sabe.
0: No anime, cada relíquia do milênio tem um poder.
1: Um poder, justamente.
0: O Pegasus tem o olho, que ele consegue ver através do olho do adversário. O Shad tem a chave que ele põe na cabeça e consegue ler a mente.
1: O Bakura leva pra outra dimensão.
0: A Enshizu tem um colar que permite ver o futuro e o passado.
4: E o Merrick
0: tem o cetro,
3: que é do cetro.
0: Mas que ele pega, que permite controlar algumas coisas lá.
1: Pra mim é o meu personagem preferido, mano. Da saga de Yu-Gi-Oh! É o Merrick.
0: E a relíquia do milênio permite ao portador sacar a carta que ele quer. Então, assim, é aquele negócio, eu preciso de tal carta. Ó, tem episódios, por exemplo, que ele tira a carta sem olhar e joga.
3: Tecnicamente, é a única forma de explicar esse poder. Porque, a gente, só outra dica, quem assistiu o clássico, caso assistiu o original, é outra pegada, porque teve muita censura por causa da 4Kids. Tipo assim, por exemplo, todo episódio que tá os capanga do Kaiba apontando o dedo pro Kaiba é uma arma.
0: Sim.
3: Que corta. Tipo assim, tem além da censura física, tem alguns cortes que a 4Kids tira pra ficar. E tipo assim, o Coração das Cartas foi uma gambiarra na dublagem, porque o avô do Yugi fala no primeiro episódio só. O resto é tudo magia.
0: Uhum.
3: Sim. Vai pro lado do Gilberto Barrístico. O caminho no original.
4: Vamos chegar lá,
3: aguarda. A gente tá falando do Yugi ainda.
4: A gente tá falando dos personagens.
3: É porque se fosse pra falar só do Yugi, dava pra citar aqui um tanto de coisas absurdas que ele faz. Eu mesmo fui assistir um episódio do Arcana, que é o mestre dos Magos Negros. É incrível. Tipo assim, ele é o mestre dos Magos Negros. Quer provar pro Yugi que ele é o verdadeiro mestre dos Magos Negros. Tem o Mago Negro vermelho. Do Yugi também não é negro. Tanto faz. Aí, tipo assim, ele usa uma carta que ele tira a alma do Mago Negro dele pra atacar diretamente o Yugi, ele ia perder. Aí o Mago Negro tá lá crucificado. Aí o Mago Negro do Yugi sacrifica a alma dele. Ah, como você usou no seu Mago Negro, o meu também vai ser afetado pelo efeito. E é isso o duelo inteiro. Sem
0: na
3: contar
0: cortina
3: que ele
0: dos Magos não, Negros, ele faz não, a mesma
3: não,
0: coisa.
3: Não, tem uma hora que ele toma um dano direto que ia zerar o ponto de vida dele. O anime deixa ele com restinho. Eu não aguentei, não, esse. Não dá pra ver.

0: É porque, tipo assim, eu aceito um por duelo, acho justo. É. Mas o negócio do Enigma. O
1: protagonista dele é forte.
0: É, eles inventaram isso, no GX pra frente, eles meio que. Só pra dar uma explicada assim, no contexto. Eles inventaram uma forma de sacar. Na escola de duelo, eles treinam saque pra sacar melhor. Uhum. E teve um dos Yugi mais pra frente que eu fui ver. Os Exo, que eu vi só por causa de uma cena que eu vi no Facebook na época. O jogador, o verdadeiro duelista, ele consegue inventar suas próprias cartas no meio do duelo. Eu fui assistir esse anime só pra chegar nessa cena, velho. Na metade do anime. Não é possível que isso não é meme. Eu assisti por causa disso. Então, tipo assim, eu acho que se tornou um padrão, porque em todos os Yugi pra frente, o protagonismo ele é bem mais exagerado.
2: Vamos falar agora do próximo personagem, que é o Seto Kaiba, né? Que é o primeiro antagonista ali de Yugi.
1: O Seto é aquele personagem que dentro da história, a história gira muito pra fazer um retorno ao Egito. Assim. Então o Seto seria o rival do Yugi na origem egípcia do faraó, que tá ali, né? E ele tem como carta referência o dragão branco de olhos azuis. É no início do anime clássico. É dito que o Pegasus, o criador dos jogos, criou 4 dragões brancos de olhos azuis. E ele não queria que o quarto ficasse na mão de ninguém. E aí ele descobre que o avô do Yugi é quem possui essa carta. E aí ele chama o avô do Yugi para duelar para poder ficar com a carta dele.
0: Posso aproveitar o
3: tempo? Claro, sempre.
4: Nessa hora do anime vem o clássico que todo mundo já viu. Eu vim ver o macaco, que ele chega na loja.
1: A dublagem sai com ele.
0: Eu vim ver uma carta. Só que a dublagem parece que assim, eu vim ver um macaco.
1: Ela sai com um erro.
0: Você não consegue ouvir um macaco. Depois que você vê isso a primeira vez. É só pra aproveitar o gancho.
1: E aí, assim, durante todo o anime, o Seto é aquele personagem que tem como. Essa aqui é o dragão branco e a sua versão de fusão, que são os três juntos, né? O Seto é aquele personagem que ao longo da obra ele tem como objetivo vencer o Yugi, né? E ele não se dá bem, até porque o Yugi depois, quando começa as maiores cartas do Egito lá, os três deuses lá, aí já não perde mesmo, né? E o jogo e o Kaiba é esse rico, que tem praticamente todas as cartas, mas que não consegue ganhar do faraó. Porque do Yugi, acho que ele ganharia, mas do faraó é outro nível.
0: É, eu acho que a frustração do Kaiba, realmente. Mas o Kaiba, ele tem uma história boa, cara. Ele e o Mokuba, eles eram pobres, eles eram todos lascados.
1: Ele foi
0: adotado pelo Gozaburo Kaiba.
1: Ele ganha empresa num jogo de xadrez.
0: O cara, ele cuidou bem do irmão dele. Ele não é uma pessoa ruim, igual parece. Ele é uma pessoa obstinada, uma pessoa cética, uma pessoa que desde pequeno teve que cuidar da família, então ele se tornou aquilo, né? Mas aos pouquinhos ele vai cedendo. Ele meio que titubeia lá quando ele vai ganhar o obelisco. Ele fala, não, eu faço meu próprio destino. Sai o obelisco, vem o dragão branco, assim que ele ganha da X. Então, tipo assim, ele vai cedendo aos pouquinhos.
1: Ele só ganha da X porque a relíquia dele, que tava com o Merrick, fala que volta aí.
0: Não, e a Shizu, ela conduziu o duelo pra ele usar o obelisco.
1: Sim.
0: Mas ele falou, não, eu faço o meu destino. Tchau, obelisco. Sacrifico o obelisco e coloco o meu bebê aqui. que tudo.
3: É o dragão.
0: O avião é o dragão. O prédio dele é forma de dragão. A cama dele deve ser de dragão. O pijaminha, né?
1: Depois, assim, o baralho dele vai criando cartas, porque tem o Paladino do Dragão, que é uma carta ritual. Não, que quando você sacrifica, você joga o dragão. Nossa, tem o Senhor dos Dragões, você usa a flauta.
3: Primeiro é o Lord of Day com a flauta que puxa o dragão, né? Primeiro tem essa aqui, né? Que ele tem três dessa no baralho. O dragão branco de olhos azuis. Aí ele junta três dessa com a dessa aqui, que é a homerização, que é a difusão. E faz esse aqui. Supremo Dragão Branco, é um dragão branco de três cabeças. E depois ele ainda vem mais o Yugi e usa de novo essa aqui, com essa aqui, que é o Soldado do Lustro Negro, e forma o Supremo Domador de Dragões. Eu não tenho ela. Aí junta esses dois aqui. Aí vai pra quantos? 5 mil.
0: Ele ganha os efeitos do cara.
3: É.
0: Tem

0: bonequinhas.
1: Tem um detalhe na dublagem, que algumas dublagens ficou muito estranho pras cartas. Tem episódio do Lustro Negro que ele vira soldado do Brilho Negro. É, a Maldição do Dragão, eles já chamaram de Curso do Dragão, que é Cursed Dragon. É. Coisa. A Grande Mariposa já vira Grande Boca.
2: O maior de todas as bocas.
1: Por causa que Mouth, Boca e Mouth, Mariposa, eu não sei como é que pronuncia certo, mas parece sim.
2: O chat GPT que dublagem.
1: Tipo assim, tinha umas pérolazinhas assim, interessantes também. Mas o Brilho Negro, como é que é o Brilho Negro?
0: Outro personagem que eu acho importante a gente comentar aqui, que é, dá seu jeito ali, né? É o Joey Wheeler, que tem um baralho assim interessante, cara. Eu acho o baralho interessante.
2: Mas o Joey, pra mim, é a personificação da pessoa comum que joga. Ele tá ali pra dizer pras pessoas, tipo, se você é uma pessoa comum, você pode jogar.
3: É, porque ele não tem nada e ele sai por cima.
2: O único poder que o Joey tem é a sorte. É. Porque as cartas dele são todas viradas pra sorte, né? Então, assim, o Joey é aquele cara comum que, com a sorte dele, ele consegue ir ganhando os duelos dele. E aí ele vai ganhando um certo protagonismo, até porque o Joey também não tem o passado ancestral dentro do Egito Antigo e tal. Então, assim, ele não faz muito parte da história. A ideia do Joey é... Você também pode, vai.
1: O Joey, na verdade, cara, ele tem ele, como o Cabo tem um background profundo também pesado, a diferença é que o Cabo, ele teve sucesso no final do seu background. O Joe tem o mais pesado de todos. Ele, com 10 anos, o pai e a mãe dele se separam, a Serenity vai morar com a mãe e o Joey passa a morar com o pai. O pai do Joe era bêbado, jogador, apostador, então ele era um cara miserável. Então, tipo assim, ele teve um passado pesado com um pai abusador, tanto que a teoria dele sempre usar coisa de sorte é porque é o que ficou enraizado nele. Eu tenho que jogar com base em sorte, essas coisas. Então, tipo assim, o Joe tinha tudo pra dar errado. Não, ele deu errado. Na escola, ele ficava fazendo bullying, ele atacava o Yug, ele arrumava briga. Era só ladeira abaixo.
2: Ele muda por causa do jogo,
1: muda,
2: né?
1: Ele muda por causa do Yug.
2: É, o Yug apresenta.
1: É, não, porque o Tristan... O Tristan, ele era da turminha dele lá, né? Os dois eram os briguinhos, né? Era o Coabra e o Suki lá da época lá. E tinha um cara bem maior que eles na escola que começou a bater nos dois. E o Yugi, mesmo depois de sofrer bullying do Joey, foi lá defender eles.
2: Sim.
1: Aí o cara falou, rapaz, esse cara é legal. Começa e tipo assim, isso foi a virada de chave do Joey. Que ele começou a virar uma pessoa melhor a partir daí. E começou a colar no Yugi, né, digamos assim. Mas, tipo assim, o Joey tinha tudo pra ser o passado, pra ser um vilãozão.
2: E o Joey tem uma história ruim, né, da irmã, que dá pra ficar cega e aí não tem dinheiro pra poder fazer a cirurgia. Ele entra nesse mundo pra ganhar o prêmio e quando ele ganha o prêmio, ele faz a cirurgia da irmã, né, que tem essa carta aqui. Né, que é a glória da mão do rei, que permite a quem tem ela ao final do campeonato ganhar uma fortuna.
1: Agora uma teoria. Você acha, vou te perguntar uma coisa aqui. Você acha que como jogador estrategista, o Yugi deu aquelas cartas pro Joey, já pensando no duelo deles, né, no final? Foi a maior vigarice do Yugi dar o Mago do Tempo pra ele? Mas,
2: ali pra mim assim, é duas coisas. É porque é o problema do protagonismo do Yugi. Tem uma cena na luta entre o Yugi e o Yugizinho em que no meio da luta ele fala, tipo, eu joguei o Gaia, o cavaleiro feroz. Na primeira rodada, porque eu já imaginei que no futuro a gente ia chegar aqui, porque quando eu monto e tal. Mas eu acho assim que, na verdade, eu imagino que o pessoal critica muito o Sábio Negro, mas como o Mago Negro era do baralho do Yugi, eu acho que já estava meio que programado o Sábio Negro.
1: Sim. Não, sim, mas então, assim, o Yugi sabia que a única forma dele fazer um Sábio Negro seria com a cartinha que ele tinha. Quem vai usar essa carta?
2: Mas ele só faz. A única aparição do Sábio Negro é justamente nesse duelo.
1: Esse carta é horrível de se invocar. Essa carta é horrível.
0: E falando, agora voltamos pro vilão. E o que podemos dizer de Maximilian Pegasus?
2: Eu não vejo o Pegasus necessariamente como um vilão, assim.
1: Vilão pra mim só mesmo.
2: Na verdade, assim, o Pegasus, ele é o criador, né, do jogo, dentro da história, ele é o criador do jogo. Ele é alguém que desenha muito bem,

0: e que devido a uma tragédia, que é o falecimento da esposa e tal, ele resolve buscar as ciências do além para tentar ver alguma coisa em relação. E aí ele entra no mundo, né, do Antigo Egito, e ele acaba encontrando o Shad, que dá a ele o olho do milênio, e com esse olho ele consegue, né, ver as placas e transformar a placa, como ele é um bom desenhista, em cartas. E aí ele começa a identificar, tanto é que os deuses egípcios, é dito isso, que na hora que ele faz, ele percebe que ele não consegue controlar, e ele lacra e tipo, mas assim, ele usa de artifícios para poder fazer com que os jogadores participem do torneio. Por exemplo, o Yugi não tá muito afim, então eu vou usar o poder do meu olho para sacanear o avô dele, e aí ele participa. O Kaiba meio que não tava muito afim, não, eu vou pegar seu irmão emprestado aqui um tempo e aí você vai. Então assim, não é que ele seja necessariamente um vilão, mas ele é aquele cara que cria o jogo e resolve popularizar o jogo dele a qualquer custo.
1: Eu concordo com você. Eu acho que a gente tem um padrão aqui. O vilão de Yu-Gi-Oh! É o Shad. Onde ele tá, dá problema. Rapaz, todo dá, até o cápsula de monstro lá, é ele que starta o negócio todo. No Forbidden Memories. Rapaz, ele é aquela tia que no casou e fica arrumando treta. Cara, repara pra você ver.
2: Rony, por que parece casamento, Rony?
3: Não sei, você tá falando aí, velho.
2: Você que falou aí.
3: Não falei nada, não. Não faz isso, não. Casamento é uma coisa sagrada. Eu nem acho que é. Eu adoro.
1: Te amo, viu, meu man? Só pra deixar claro.
3: Só pra.
2: Todo mundo aqui casado,
3: cara, aproveitando. O cara fala as coisas que já fica falando que é a gente.
1: É. Mas aqui,
3: você é um poliglota, rapaz.
1: Só pra concluir, eu acho que o Pegasus também, cara, ele é só um amante de jogo, cara. Ele é só um amante, ele quer jogar, tanto que o deck dele é baseado em desenhos animados, em Toons. Então, tipo assim, é um deck muito legal de jogar também, na verdade. Então, tipo assim, ele só é uma pessoa também com a sequela que perde e só um adendo. Quem já é grandinho e quer conhecer um pouco mais da origem, eu vou estragar aqui. No mangá, o Pegasus morre depois da luta com o Yugi, porque o Bakura mata ele.
3: É, mata mesmo. No desenho até, no desenho, eles, os capangas de lá até levam ele carregado, né? E aí, dali eu não lembro do desfecho.
0: No desenho, na verdade, é dito que ele perde o olho do milênio.
3: Sim,
0: e aí
3: fica
0: o Bakura
3: na
0: tira,
3: mão.
0: E aí
1: o Bakura
0: eles
1: ganhou,
0: só tirariam. Tanto é que o Pegasus, nenhum dos filmes, ele volta e ele entrega a pirâmide dourada no filme, no primeiro filme do Yugi.
1: É o da pirâmide de cristal. Cara, esse filme, ele é feito exclusivamente da Forkids.
0: Sim.
1: E tipo assim, no mangá, o Bakura ganha honestamente dele num duelo normal.
0: É, lá é um relíquia com relíquia.
1: É um duelo mais justo. Então, tipo assim, o anime é um anime muito legal. Mas o mangá é muito pesado, bicho. E o Bakura continua na segunda, na parte do Elixir da Cidade lá. Ele continua matando, ele mata o Bandkit, ele mata o Bronze. Ele é um assassino. Ele realmente, o vilão mesmo é o
0: Bakura. Porque dentro da história ancestral, o Bakura é como se fosse um ladrão de tumbas. Que é aquele pessoal, sim, do Antigo Egito que invadia as pirâmides, que roubava tesouros e tal. Então, assim, existe dentro do Anel do Milênio, que é o item dele, também uma cópia que permite a ele fazer maldade. Tanto é que, assim, tem um episódio em que ele transforma o Yugi e a turma dele em cartas, nas
1: Esse
0: suas cartas
1: é
0: preferidas e tal. Então, assim, o Bakura é talvez seja aquele mais próximo de um vilão, né? E aí, só... Já que tá falando dos absurdos, né, do Yu-Gi-Oh! Tem, pra mim, o maior absurdo do Yu-Gi-Oh! É naquela temporada do Orixalcos, que o cara invoca um monstro com força infinita. E aí o Yugi invoca um monstro com força infinita,
3: mais
0: e vence.
3: Um.
0: É um negócio assim.
3: Infinito mais um.
1: Não, e outra coisa, o rapaz já tava com zero de vida. Ele invocou o bicho no infinito com zero de vida. Ele já tinha perdido o duelo, que ali já tinha acabado. Não precisava o Yugi só falar: ô amiguinho, olha seu contador de vida aí, vamos encerrar por aqui. Ele não precisava desse meme do infinito mais um.
3: O lacre de Orixalcos, minha precisava. Carta preferida, você acredita? Tá até a tatuagem dela.
1: Claro, o Pardal tem os clássicos do Pegasus aqui, ó.
3: É só pra nós, porque eu acho que já tá quase na hora do intervalo, né, Ed?
2: Quase na hora do intervalo.
3: Só pra rapidinho, essa aqui. é o ídolo dos mil olhos, essa carta aqui.
0: Que é uma carta praticamente inútil.
3: Inútil, só que aí o que que acontece? Com essa aqui, depois ele usa esse aqui, que é um ritual de ilusão. Com essa carta aqui, ele puxa a abdicação, que é o relincha de essa aqui.
1: Tá boa também.
3: Aí com essa aqui, ele junta essas três aqui e faz essa aqui, que tem até um nome peculiar lá, né? Cegueira de mil olhos. Zero de ataque, zero de defesa. Mas tem um efeito bem... Conta aí, Cleitão.
1: Não, ele é um efeito bem roubado. Você ataca a pessoa, ele... No anime, ele chupa o bicho pra você, ele ataca com... Você atacou com seu celular e vai pegar esse celular e você vai atacar. Você não vai atacar o monstro, você vai atacar o seu antigo monstro. Então, tipo assim, um efeito muito roubado, é uma carta muito fácil de fazer.
3: Quando você ataca o seu antigo monstro, é você.
1: Eu sei que toma
3: o dano.
1: É como se você se auto-atacasse.
3: Pegasus.
1: Mesmo.
3: O nome dele é Pegasus.
1: O nome dele é Pegasus.
2: E quais outros você tem aí que separou?
3: Ah.
1: Então tá fazendo uma coleção.
3: A minha segunda preferida, né? Escudo Gardner. Grande Escudo Gardner. E aqui. Sanga.
1: Do trovão.
3: Sujin.
4: Da água.
1: O Sujin da água, né? Era pra ser o limpinho, né?
3: É. E o Kazejin.
0: Kazejin, o bebê.
3: Aí junta os três, dá essa aqui.
2: Sujin da água, era pra ser limpinho.
3: Guardião dos portões. É isso aí.
2: Muito bem. Olha, o Paulo tá falando aqui conosco, ó. Boa tarde, é hora do duelo. Vamos ver aqui. Ele falou assim, ó. Só não vende porque o quê? Deixa eu ver aqui. Só não vende porque o Yugi usa hack e renomeia os efeitos das cartas, né? Só não ganha porque ele renomeia. O deck do Weevil é top. Bem, a gente faz um intervalo aqui rapidinho, voltamos já. Muito obrigado a você que está nos acompanhando aí.
5: 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Lembrando também que nós estamos ao vivo no arroba Ed Jonas Neto no Instagram e no YouTube, arroba GamesOver. Game Over, só Game Over?
3: Game Over.
5: É isso aí. Olha, opa, você não fez sua página no Instagram até hoje, né?
3: Você
5: enrolado demais. 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
3: 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Okay?
5: A gente vai e volta já.
0: Agora dessas...

0: falando dos principais personagens, curiosidades da criação do anime. O mangá a gente falou bem pouco, né? Mas são acho que 38 edições. Eu particularmente não lembro de mangá de Yu-Gi-Oh! Sendo vendido aqui em Goiânia. Nem quando eu fui em Belo Horizonte, que eu nunca vi mangá também de Yu-Gi-Oh! Lá.
1: Porque o mangá realmente é pesado. Então, assim, mangá não é pra qualquer um.
2: É nicho.
1: O anime, sim, ele tem uma história bacana, assim, mais leve, que dá base pra quem quer jogar o jogo. O anime, sim. O mangá é aquele negócio. Vai com calma, porque...
0: É mais 18?
3: Pesada.
1: É mais 18. Porque o criador, ele queria fazer um mangá de terror, e ele consegue fazer. No, na animação, a animação é muito mais lenta.
3: A animação foi mais pra ganhar dinheiro, né?
1: Sim, foi pra popularizar.
3: O mangá,
0: mas
3: né?
0: Aqui, tanto,
3: o mangá
0: só uma curiosidade, no mangá, as cartas chegam a atacar as pessoas...
1: Depende.
0: Eles usam as cartas pra atacar as pessoas ou não? É só a carta usa pra atacar monstro de outra carta?
2: Não, quem tem relíquia consegue fazer maldades. É,
1: você tem
2: os poderzinhos.
1: Você tem a relíquia permite pra um outro universo e nesse outro universo você faz maldade.
2: Inclusive, tem
1: na luta do Yugi, no jogo do Yugi contra o Merrick, você tem uma maldade que, conforme você vai perdendo ponto de vida, vai apagando a outra pessoa.
2: Pois é.
3: Ele contra o Bakura também, quando até que eles escolhem as cartas. Ah, que a maga da fé até vira ela, o Yugi virou
2: uma
3: mulher. Exatamente, ele ali naquela dimensão ali, manda pro cemitério.
1: Sim.
3: Os camaradas lá do Pegasus também, tem uma hora quando ele vai resgatar o Mokuba, mas o Tristan. Ele também põe o...
2: O Isaac Jones, ele usa ele pra...
3: Ele usa pra atacar os...
2: Tem um detalhe também, eu acho que, se eu não me engano, no mangá, no anime, o Odion, ele se sacrifica no lugar do Merrick. O Merrick tinha que passar por um ritual de passagem lá pra ter as tatuagens nas costas. No mangá, no anime, o Merrick vai, não, eu vou te salvar. No mangá é diferente. O Merrick fala, você, pra ser realmente... da minha família, você vai ter que passar por isso. Ele não aguenta, parece que o Merrick, ele corta a pele do antigo e ele prega nas costas do ódio. A tatuagem que o ódio tem nas costas não foi tatuada, foi uma pele que arrancou de outra pessoa e
1: costurou
2: nele. Então a diferença é o isso,
1: o mangá,
2: bicho.
1: O mangá é essa pegada.
2: É bem visceral. É bem visceral.
0: Caramba, mas o mangá até hoje é publicado, assim, sai edições ou não tem?
1: Não tem.
2: Não, mangá acho que não sei, mas o anime ainda são séries, sai anime ainda que é pra vender carta aqui.
3: TCG, né? Já ouvi falar que são mais de 13 ou 16 mil cartas.
1: Sim.
3: Yu-Gi-Oh!
2: Continua saindo das
3: É por isso, porque é por isso que eu gosto do clássico. É pouquinho ali, 50 de um, 50 do outro, é coisa de 600 cartas.
1: É aquele negócio.
3: 600 cartas.
1: Se você pegar as temporadas, você percebe essa mudança. Por exemplo, a primeira temporada tem essas cartas que, pra nossa cultura ocidental, tem uma pegada meio estranha. Vou chamar assim, mas se você pegar, por exemplo, o Yu-Gi-Oh! GX, ele muda. O personagem principal, ele tem os heróis. As cartas dele são de heróis. E aí ele faz a fusão do aviário herói elementar com a Burt Natrix, herói elementar, e forma o homem-chama herói elementar. Então, assim, você vê essa mudança de pegada.
2: Pra quem tá jogando o GX, pra quem começa a jogar o TCG, começa a assistir o GX primeiro antes de assistir o clássico, pensando que vai ficar doido. Porque lá já tá mais regrado, já tá muito. O pessoal entra no arquétipo. Que hoje em dia a gente não joga por jogar do jeito como antigamente. Já tem um castor guerreiro e um mago negro. Eles não conversam. Então tinha um negócio, que nem o Jaden no caso lá. Ele usava os heróis elementais, um herói elemental combinava com o outro. Sim. Outro lá usa o herói do destino. Um herói do destino, se eu baixo um aqui, eu consigo baixar mais dois heróis do destino. Sim. Eles conversam, que eu chamo de arquétipo. Então, que hoje em dia os baralhos conversam muito. O GX, ele é muito fiel ao TCG da época. E as temporadas vão... Cada temporada é feito pra colocar uma mecânica nova. Eles usam muito a fusão que começou lá, e depois ele vai no 5 Disc, que usa o Synchro, depois vai os X, as invocações Excite, depois Pêndulo, depois Link, agora tá no Rush do 7, que é o estilo do Duel Links, do de celular, que é três monstros só. Então, tipo assim, eles vão adaptando cada temporada pro...

0: jogo. Eles estão fazendo um anime hoje pra vender carta.
1: A ideia é vender carta e o jogo. É fazer voltar. Mas a gente vê isso, por exemplo, nessa temporada do Orixal, que você tem um personagem que tem armadura. Então, assim, sai um pouco daquela pegada mais sombria do anime para uma pegada que vai buscar o público infantil de uma forma mais agradável, para se evitar que se vá para canais de televisão falar mal da coisa. Dei a dica aí.
2: Sim, olha só, a gente começou a falar de algumas cartas, o Pardal mostrou ali. Eu vou pedir para vocês aí me ajudar a falar nisso aí, porque tem cartas que ficaram famosas no mundo inteiro, viraram memes, inclusive, pela forma de serem usadas. Mas eu acho assim que a gente pode começar falando do Exódia.
3: Clássico Exódia.
2: O clássico Exódia. É fácil invocar o Exódia?
3: Não. Quer dizer,
0: hoje em dia tem decks. Eu falo do arquétipo. Sim. Tem deck focado em Exódia, que você vai pegando cartas que vão sacando. É. Tipo assim, o Exódia basta CT na mão. Há outras cartas assim, tem a fusão dos três deuses egípcios que foram. Uhum. Também tem as cartas que os pessoal do Campeonato Mundial de TCG ganha, que são as match winners. Como é que é o jogo? É sempre melhor de três. Então, tipo assim, é a match. Então essas cartas, se atacar diretamente, você já ganha as três partidas. Mas essas cartas só são prêmio de campeonato mundial. Mas tem algumas que é igual Exódia. Você tá na mão, você invocou, acabou. Mas hoje em dia os decks de Exódia focam em sacar. Você vai sacando, descartando, junto, hein? Tem gente que consegue ganhar na primeira rodada.
4: Não é só sacar.
1: É porque a regra do Exódia você precisa ter na mão. As cinco partes.
0: Só isso.
1: São as duas pernas, os dois braços e a cabeça. Né? Que tá aqui, ó. As pernas, os braços e a cabeça. Se você tiver as cinco na mão,
0: acabou o jogo. Então. Então os baralhos hoje focam em cartas que sacam. Tipo assim, hoje é proibido.
4: É tipo zap, sete copos, espadilha.
3: Isso. O Exódia, sete copos, espadilha, literalmente. Acabou.
0: É, tipo assim, não, mas ainda
4: você pode ser uma pessoa que você pode colocar na mão de 10
1: só você na mão, já tem na mão, acabou.
0: Só você tá na mão,
1: ganhou. Ele é invocação automática. Tem as 5 partes, invocação automática.
3: Ele é até melhor que zap 7 copos espadilha, né? Porque aí ainda tem o erro de você trucar na mão de 10. Não tem jeito.
1: Aí, assim, tem, por exemplo, dentro do anime, tem um personagem que tem 3 de cada parte, Exódia, que aí o Yugi tira uma carta lá, que destrói. Então, assim. É um. Só que
0: se eu não me engano, a banlist dele é uma parte por coisa também. Já tava classificado ali de T3, na verdade. E tem os clássicos também, quem lembra das cartinhas falsificado, que pra nós nem existia falsificado, pra nós era aquilo e pronto, apesar que tinha tamanho diferente, mas é de plástico, outro é de papel, a gente tinha um Exódia numa carta só.
4: Tinha um Exódia numa carta oficial, não.
1: Mas você tem. Você tem, de certa forma, um Exódia. Que é o Exódia Necros.
0: Tem outros.
1: Quando você joga as 5 partes do Exódia no cemitério e tem essa carta, você invoca um Exódia que ele, cada luta ele aumenta 1000 pontos.
0: Mas eu tenho certeza que eu tive o Exódia.
3: Não tenho.
0: Eu tenho certeza que nós tivemos o Exódia. O Exódia. A gente tinha um Exódia inteiro antes da Konami ter original. Essa carta aqui, eu tenho lembranças dela, que essa carta aqui ela me salvava muito no TCG, porque ela é uma carta tecnicamente obsoleta, mas é uma carta muito legal, cara. Que você trava o campo do oponente de atacar por 3 rodadas, e você pode atacar livremente. E eu, tipo assim, eu não jogo competitivo, eu sou igual o Joe, eu preciso do fator sorte. Eu preciso do fator do cara errar, de falar, isso não tem graça, você já chegar com o jogo ganho, não é jogo. Uhum. Entendeu? Aí, tipo assim, eu lembro que tem um caso que a gente tava jogando uma tag, era 4 contra 4, tipo assim, cada um joga um com um ponto de vida alto. E todo mundo com deck meta, com os decks lá que você fica 10 minutos lá. Eu coloquei uma cartinha, Espada Luz Reveladora. Todo mundo ficou me zoando no chat. Ninguém tirou essa carta do campo. Meu time fez uma jogada que ficou cheia de coisa. Eu jogo com a garra de Critias. Eu fiz um monstro de mais de 12 mil por causa do equipamento, pá, matamos. Mas graças a essa carta. Então, tipo assim, eu tenho uma lembrança muito legal com essa carta. Essa carta aqui também é bem legal, que a gente morria de medo dessa carta, que essa carta aqui é a Força Espelho. Você atacou. Não, ela destrói todos os monstros do campo. Mas, tipo assim, se você tá com seu carimbo de 300 de ataque, atacou. Você tá com um mago negro, todo mundo no campo, essa carta aqui vai voltar o ataque pra todo mundo.
4: Destrói todo mundo.
0: Vai destruir. Então eu limpo o campo.

0: massa. É igual a gente morria de medo disso aqui. Quando às vezes o cara blefava, colocava.
1: Mas aquela que tem dois copos virados assim, saindo
2: os cilindros mágicos. Aquela é a minha terceira favorita.
3: Aquela é terrível.
0: Aquela é terrível, porque ela dói nos pontos de vida. Essa dói aqui não, essa aqui só limpa o campo.
2: É,
0: mas tipo assim, a gente com medo de uma dessa, o cara. Essa carta aqui você não defende, porque ela é uma mágica comum. O cara deixava virado pra baixo. O monstro fraco lá. Aí você falava, não vou atacar. O monstro do cara é ruim. Mas tem essa carta virada pra baixo. Aí vai ser uma força espelho. Aí o cara usava pra blefar. Então, às vezes, ele virava por causa disso. A gente deixava de atacar. Se eu atacar, eu ganho. Mas se essa carta for uma força espelho? Vou passar. Aí...
3: Que o Yugi no anime usa a força espelho pra ganhar do Evil. É que ele põe a carta, o Evil ataca, ele força espelho. Aí destrói todo mundo, ele ganha. Então, assim...
1: E qual mais caça tem? Separou aí? Ou são só essas aí?
2: Ah, não. Aqui tem os clássicos, né? Mas ainda tá faltando o terceiro. Que primeiro aparece esse, né?
0: Primeiro aparece. Não,
3: primeiro é o obelisco.
2: Primeiro é o obelisco. Caixa, aí depois o.
3: Que o Kaiba só faz o torneio porque ele ganha o obelisco. E aí ele cria a regra do quem perder entrega a carta melhor. Porque ele queria as outras duas.
0: O Sly vai ser no dragão.
2: Depois
0: o
2: Sly.
3: Que pra mim é o mais forte e o mais fraco, porque toda vez que que alguém perde é por causa do Slifer. Tanto o Merrick que perde o Slifer pro Yugi é por causa da segunda.
0: É por causa do Yugi. É por causa do Yugi. Se o Deus egípcio fosse o Caribon, o Yugi. O Deus é só.
3: Não, mas na luta do Yugi contra o pequeno Yugi, é o Slifer que avacalha o jogo do Yugi.
2: É. E tem o Dragon lá de hack, eu não, infelizmente não tem.
1: Ainda.
2: Que é o terceiro ainda.
0: Você vai ter que ser só.
2: Você
0: vai ter que arrumar fisicamente.
3: Que uma das formas
0: a forma fênix e a forma esfera.
3: A forma esfera foi banida, porque da forma esfera ela é extremamente poderosa.
1: Ô, Ricardo, deixa eu te perguntar, você tem baralho de Yu-Gi-Oh, cara?
3: Eu tinha, na minha infância eu tinha umas cartinhas pequenininhas que o pessoal vendia em banca lá em Valadares, que eram umas cartinhas pequenas.
2: Era pequenininha.
3: Isso, eu tenho uma caixa de sapato lotada.
1: Mas você não colecionou mais, não?
3: Não, porque assim, eu tô na minha coleção dos meus action figures e tal. Eu não quero fazer muita coleção, não, porque meu bolso.
1: Tá certo.
3: Tem limite.
1: A gente sabe que seu bolso chama Dona Onça. A gente vai fazer um intervalo aqui rapidinho. Voltamos já, não sai daí. 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A gente vai e volta já.
3: Mas eu das clássicas.

E voltamos, estamos aqui com o Drico GDB, nós vamos saudar você também, meu amigo. Vamos marcar aí de fazer uma live qualquer dia desses. E vamos falar da polêmica, como foi falado aqui, Yu-Gi-Oh! Não é transmitido mais.

0: no Brasil. A não ser que você assista de maneiras, né, outros métodos.
1: Mas na TV aberta.
0: Na TV aberta não pode passar mais. O que que acontece? Yu-Gi-Oh, eu lembro, estreou ali em 2002 na Globo. A Record vinha dominando muito com Pokémon. Tinha a Eliana ali apresentando. O SBT, o Bom Dia e Companhia, com o catálogo ali da Warner.
2: Inclusive, Pokémon passava 3 vezes no dia.
0: Exatamente.
2: Tanto que tava...
0: Pokémon era o Chaves da Record na época, né? E aí o que acontece? A Globo vai lá, apela com o Digimon, aí passa lá a febre do Digimon, ela entra em desespero e lança Yu-Gi-Oh! E cara, foi sim, certeiro. Eu lembro que as lojas que vendiam baralho de Yu-Gi-Oh! Vendiam caros. E eu fui um que comprou assim, meu primeiro dinheiro, cara. Eu trabalhava vendendo salgado na rua, né? Eu tinha 12 para 13 anos. Então o primeiro dinheiro que eu juntei, eu fui lá e gastei com baralho de Yu-Gi-Oh, cara. A gente reunia ali na Praça JK. Inclusive, eu lembro que tinha uma dupla de irmãos gêmeos que eles surrupiaram cartas valiosas do meu baralho. Nem sei quem são esses caras, mas se eu ver eles, eu nem vou lembrar. Eu só sei que eles eram gêmeos. Eu lembro. Denúncia! Eu guardo rancor.
3: Eu ando junto com seu irmão na
0: aula. Eu lembro que eles eram gêmeos, mas eu não sei se eu reconheci eles hoje. Mas surrupiaram, porque a gente juntava o grupo ali na praça. Diga, Rony.
3: Não vou falar, não.
0: Não fala, não. A gente juntava ali na praça. Mas olha só, Yu-Gi-Oh! Trouxe uma coisa muito boa pra mim, cara. A minha primeira namoradinha foi jogando Yu-Gi-Oh! Cara, eu perdi o bebê jogando Yu-Gi-Oh, cara.
1: Ah, sua esposa tá assistindo.
0: Não, mas ela sabe dessa história.
3: Eu tenho uma história triste com Yu-Gi-Oh! Ah! Tinha uma. A gente era adolescente, a gente tinha aquela coisa, vamos marcar de ficar. Então, tipo assim, a menina marcou comigo no segundo pra ficar na sexta.
0: É.
3: Beleza, semana rolando, sexta-feira dá o duelo do Kaiba com o Yugi. Eu vou correndo pra casa pra dar tempo de correr no meio do caminho, rapaz, eu tinha que ficar com a menina. E agora? Eu vou ou não vou? Eu vou, volto, e se a menina estiver me esperando com raiva e não dá tempo de eu voltar pra casa, eu perco o duelo. Eu fui ver o Yugi.
0: E Yugi era mais importante que a
3: Yugi. Eu já tava lá, eu acho que se eu for voltar, você vai perder os dois. Então as duas mãos que eu vejo pelo menos o duelo.
0: Mas olha só, aí o que acontece?
4: Lembrando aqui, episódio de Porta dos Fundos. Qual que é, gente? Eu estava assistindo a série lá, eu esqueci, depois eu lembro aqui, mas pode falar.
0: Não deixa, olha.
4: A mulher assistiu a série e o Chico Preto assistiu junto. Ela assistiu antes dele, chegou em casa, aí deu uma bafafá.
0: Ah, sim.
4: Porta dos Fundos, sabe como é que é o negócio?
0: Eu sei. Mas o que acontece? E aí, cara, todo mundo ali, a juventude ali, Yu-Gi-Oh! E tals, eis que um dia fatídico, na TV brasileira, Gilberto Barros, o Leão, ele decide fazer uma matéria falando do sucesso avassalador do desenho. A Globo sempre dominou a audiência na TV aberta e é assim até hoje. Então, tipo assim, foi um misto de coisas. Pra tentar derrubar a Globo no horário dela, pais que não queriam assim ficar pondo a mão no bolso e pais que realmente acreditaram que aquilo ali era nocivo para os seus filhos. Por quê? Você vê seu filho com um baralho que tem uns desenhos meio estranhos, desenhos sombrios, de caveiras com chifres, cavaleiros assim com armaduras estranhas.
2: Cartas escrito ritual de invocação.
0: Ritual de invocação, cemitério. Aí você tem
2: volta
0: lá.
2: Volta de mortos-vivos.
0: A volta dos mortos-vivos.
1: Crianças falando, eu invoco
0: o Rei Caveira. É. Aí você pega assim, meu filho, o que que é isso? Eu fico imaginando tanto de avô e avó que passou mal escutando o netinho falando, eu invoco o Rei Caveira. Não sei o que que tem, então, né? O que? Eu enxo o Caveira? E por aí tal. E Gilberto Barros faz uma matéria. E aí, gente, Yu-Gi-Oh! É banido da TV aberta até hoje. E porque, tipo assim, falta de conhecimento. Não julgo cada pai e mãe, tem o seu jeito de criar seu filho, ninguém deve se meter e tal, mas, sei lá, gente, era uma coisa assim que realmente estimulava a gente jogar, usar raciocínio,
2: sim,
0: que é questão de ponta, ataque, era tipo Pokémon, só que os nomes eram um pouco mais fortes.
2: Pra falar a verdade, é que a Globo sempre incomodou a Record. A Record não aceitava perder, apelou e pronto, a verdade é essa.
1: E é aquele negócio, a gente precisa entender
2: até hoje
1: que os animes, né, eles vêm de uma cultura completamente diferente da nossa. No Japão, a religião predominante deles não é igual à nossa. Então, para eles, essa relação com religião.

0: religião é totalmente diferente.
1: Tanto
0: é que se a gente pegar a maioria dos animes, a gente vai ver que eles têm uma pegada muito mais voltada para a religião deles, e que para a gente pode ter um significado diferente. Então a gente precisa ter ideia nisso. Tanto é que eu vi uma discussão, né, na internet esses dias, perguntaram ao mangaka isso, se ele não tinha problema em escrever o mangá dele sabendo que aquele conteúdo que ele estava escrevendo ali vinha para o Ocidente com outra conotação. E ele falou: olha, eu sou japonês, eu escrevo para minha cultura, mangá é da minha cultura e eu vou continuar escrevendo assim. Então a gente precisa entender isso. É uma religião diferente, é uma cultura diferente que vem para cá. Agora, se a gente for pegar a nossa e olhar a nossa visão para a cultura deles, a gente vai sempre ter problema.
1: Engraçado que hoje o que passa na televisão aí é muito pior que que é fora da curva.
2: Não, você tá falando uma coisa aí que eu, uma vez nós tá comentando aqui, velho. Não gosta que coloque desenhos tipo Rambo, passava antigamente, He-Man. Ah, porque tem muita violência. Mas e aquele finalzinho que sempre vinha com moral depois de desenho? Igual na She-Ra tinha.
1: É, no He-Man.
2: No He-Man tinha, Thundercats tinha, Silverhawks. Sempre tinha.
0: A gente tem hipersexualização na
3: vida. Eu posso ficar com a posição aqui nesse debate. É porque, tipo assim, a gente também tem que entender que realmente é cultura diferente, mas é um produto que veio para passar na TV aberta do seu país. Então, querendo ou não, é algo que vai passar, vai falar da sua cultura. Realmente, se coloca no lugar da sua avó. É, tá lá, vou assistir desenho com você, menino. Aí tá lá, eu vou fazer uma invocação ritual, eu vou invocar o demônio de chifre, o meu monstro é tipo demônio, é tipo mago. É, eu invoco feticeiro. O devorador de homens, é, fada, até fada na verdade é. É, a gente vai fazer uma invocação por ritual, eu preciso de sacrificar meu amiguinho para invocar o outro. Então, tecnicamente, realmente, assusta. É igual quando a gente assistia Cavaleiros do Zodíaco. E tipo assim, não importava se os caras estavam se sacrificando para salvar o amigo. A avó só passava na hora que o Wick dava o Satã Imperial.
1: É, justamente. Mas o Ricardo também falou uma coisa até certa no começo aqui. Por quê? Porque a galera da dublagem também força as coisas.
0: Sim.
1: É igual o Mago do Caos. Aqui era Mago do Caos das Trevas. No original é Mago do Caos. Então, pra que que adicionou esse a mais? Isso tudo
0: também
1: vai.
0: Tem uma
1: desnecessário.
3: Não, e a 4Kids ainda tentou censurar de tudo quanto tem jeito. Eles cortam tudo quanto tem religião. O monstro que renasce, que a gente vê aquela coisa feia lá, é uma cruz, na verdade. O monstro que renasce
0: ele
3: é uma
0: mudou,
3: cruz.
0: Mudou imagem.
3: Então, assim, eles mudaram muitas coisas. A arpia, por exemplo. Aquela parte roxa na arpia, aquilo é tudo pele.
0: Sim.
3: Entendeu? Então, tipo assim, a censura ali no anime veio muito pesada. É, pra ocidentalização. Tanto que a 4Kids, se eu não me engano, ela. Eu não sei se ela chegou a falir por causa das censuras que eles tiveram em Pokémon e Yu-Gi-Oh! Que eles tomaram um processo.
0: Mas é o que eu falo.
3: Que eles exageraram nas modificações.
0: Se a gente pegar, por exemplo, o próprio Dragon Ball, um dos personagens que na saga do Majin Buu, por exemplo, é o personagem principal nos Estados Unidos, eles têm que trocar o nome dele. Que é o Mister lá, ele vira Hércules, porque é isso, cada cultura vai pegar uma palavra.
1: Justamente. E o nome dele é até peculiar.
4: Mas olha só,
3: aí, o pessoal todo gritando, mundo torcia por ele, né?
1: Sim. Gritando.
3: Ele fez todo mundo gritar por ele.
1: O nome dele, isso. Rapaz.
4: Bem, mas passado aí 24 anos, pouca gente se lembra disso, sabe disso. Hoje em dia existem comunidades inteiras jogando. É, você tem Magic, você tem Pokémon, você tem o Yu-Gi-Oh! Aí que tá em alta. Inclusive, em Virginópolis, a Ludus VGP faz os encontros ali, tá certo? Mensalmente ou às vezes quinzenalmente, para jogar Pokémon, Yu-Gi-Oh! Se você tem interesse, busque lá no Instagram, @LudusVGP. Em breve, Ludus Goiânia, e aqui em primeira mão nós temos aqui, ó, dois membros honorários, já fazem parte da Ludus Goiânia. Vamos iniciar em breve aí o responsável aqui, né? Esse aqui pelos games, você também vai ser pelos games, né? Games. E também acaba aqui pro Yu-Gi-Oh! O Ricardo, ainda tô tentando convencer ele de fazer parte, tá certo? Mas é isso aí, e a gente tá chegando no final do nosso programa. É, espero que vocês tenham gostado. Vou deixar uma indicação aqui que tem a ver mais ou menos com o que a gente falou hoje. Assistam no Prime Video Zathura e na Netflix Jumanji, o original com o Robin Williams de 94. Que essa pegada de jogo assim eu acho bom pra caramba, cara. E Zathura eu fui descobrir muitos anos depois que é do mesmo criador de Jumanji. Então por isso que é muito parecido.
1: E o Spider lá também, bom demais.
4: Pois é, considerações finais, Ricardo?
0: Eu vou dizer isso, sim. É um anime interessante, tem essa pegada aí, vai da sua, do seu grau de, né, de interpretação, vamos chamar assim. Mas já que você sugeriu alguma coisa voltada para jogos, eu vou sugerir um anime que para mim volta para jogos, é muito bom, é Shangri-La Frontier.
4: Aonde que assiste?
0: Na Crunchyroll.
4: Beleza. Para dar indicações, considerações finais.
1: Considerações finais, só agradecer mesmo o pessoal mais uma vez aí por ter colado conosco aí, mais
4: divulgação
1: um sabadão.
4: Do canal aí.
1: Divulgar o canal, né? Game Over Games. Batemos aí os 3 mil inscritos, graças a Deus. E vamos continuar nessa pegada aí. E indicação, os meus gostos são muito peculiares. Eu vou deixar pro quanto dos meninos. Vocês não vão gostar do que eu assisto, não.
4: Cleitão, gostou de participar?
3: Oh, achei interessante, vai achei muito curto tempo. Uai, faltou muita coisa pra falar.
4: Não, a próxima ainda agora vai ser no podcast. Nós vamos marcar no podcast.
3: Faltou muita coisa pra gente falar. Só desse assunto do Yugi dá pra falar muita coisa.
1: Ah, é um dia inteiro.
3: Bacana, o dia inteiro.
4: Indicações.
3: Indicação, você... quem fosse. Se você viu o anime em português, veja ele no original. E se você. Se você quer ver algo mais sombrio, leia o mangá ou e assista até religiosamente, quem tem mais esse mais apego, assiste o 5Ds, o Yu-Gi-Oh! Que é pra mim, de todos que eu ver, o mais maduro, tem uma história muito mais... menos mística, é mais sobre pessoas que vivem no lixão, que constroem as coisas pro sucata e se ergue. É muito mais bacana. Pra mim, o Yu-Gi-Oh! Mais maduro e tem as invocações sincro, que dessas aí fora do clássico, é as únicas que eu acho bacana. Então assista o Yu-Gi-Oh! 5Ds, é o Yu-Gi-Oh! De motoca.
4: Beleza.
3: Só não jogue Yu-Gi-Oh! Enquanto pilota em motoca. Por favor.
0: Boa dica.
4: Isso aí. A gente, mais uma vez, obrigado aí. Até o próximo programa e tchau.
1: Valeu, galera. Um abraço. Até o próximo, se Deus quiser.

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0: que hoje eu tô com você.
1: Quatro e trinta e cinco.
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0: 4:47.
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0: 5 horas.
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0: 5:10.
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0: 5:15.
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1: 5:29.
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Em nome do Pai, e do Filho, e do Espírito Santo. Amém. O anjo do Senhor anunciou a Maria, e ela concebeu do Espírito Santo. Ave Maria, cheia de graça, o Senhor é convosco. Bendita sois vós entre as mulheres, e bendito é o fruto do vosso ventre, Jesus. Santa Maria, Mãe de Deus, rogai por nós, pecadores, agora e na hora da nossa morte. Amém. Eis aqui a escrava do Senhor. Faça-se em mim segundo a vossa palavra. Ave Maria, cheia de graça, o Senhor é convosco. Bendita sois vós entre as mulheres, e bendito é o fruto do vosso ventre, Jesus. Santa Maria, Mãe de Deus, rogai por nós.

pecadores, agora e na hora da nossa morte. Amém. E o Verbo se fez carne e habitou entre nós. Ave Maria, cheia de graça, o Senhor é convosco. Bendita sois vós entre as mulheres, e bendito é o fruto do vosso ventre, Jesus. Santa Maria, Mãe de Deus, rogai por nós, pecadores, agora e na hora da nossa morte. Amém. Rogai por nós, Santa Mãe de Deus, para que sejamos dignos das promessas de Cristo. Oremos. Infundi, Senhor, em nós a vossa graça. Nós vos pedimos, a fim de que, conhecendo pela anunciação do anjo a encarnação de Jesus Cristo, vosso Filho, cheguemos pela sua paixão e morte na cruz à glória da ressurreição. Por Cristo nosso Senhor. Amém.

0: ai de mim se não anunciar o Evangelho. Primeira carta de Paulo aos Coríntios, capítulo 9, versículo 16. Celebremos jubilosos 40 anos da nossa Diocese de Guanhães. Rezemos com nosso bispo diocesano, Dom Otacílio Ferreira de Lacerda.
1: Chamados, amados e enviados em missão. Com o décimo domingo do tempo comum, ano A, a liturgia nos convida a refletir sobre a misericórdia querida por Deus, e não os sacrifícios, pois para ele o essencial não são os atos de culto ou declarações de boas intenções, mas uma adesão verdadeira e coerente ao seu chamado e proposta de salvação. Na passagem da primeira leitura, livro do profeta Oséias, capítulo 6, versículos 3 ao 6, refletimos sobre o ministério profético de Oséias, numa época bastante conturbada, Reino do Norte, Israel. Em termos políticos, é marcado por violência, insegurança e derramamento de sangue. Em termos religiosos, por uma grande confusão. O profeta exorta para que o povo reconheça a infidelidade cometida, vivida na idolatria, e redescubra o amor do Senhor, expresso em gestos concretos de amor, ternura, bondade e misericórdia, em favor dos irmãos e irmãs. Na passagem da segunda leitura, carta de Paulo aos Romanos, capítulo 4, versículos 18 ao 25, dirigindo-se aos cristãos que vêm do judaísmo, preocupados com o estrito cumprimento da lei de Moisés, bem como os que vêm do paganismo, o apóstolo Paulo reflete sobre o essencial, a fé. Abraão é apresentado como um exemplo para todos nós por sua adesão total, incondicional e plena a Deus e aos seus projetos. Em Deus esperou contra toda a esperança. Carta de Paulo aos Romanos, capítulo 4, versículo 18. De fato, a salvação é um dom para toda a humanidade e deve ser acolhida e vivida com confiança, entrega e obediência. Com a passagem do Evangelho de São Mateus, capítulo 9, versículos 9 ao 13, vemos quão misericordioso é o nosso Deus. Jesus nos chama para segui-lo, pecadores que somos. De fato, Mateus aceitou o convite sem discussão e o seguiu de forma incondicional.

E esta adesão ao chamamento se chama fé. Nisto consiste o caminho do discípulo missionário do Senhor: encontrá-lo, escutá-lo, aceitá-lo e segui-lo, acolhido e transformado por sua misericórdia. Assim se expressa Jesus: aprendei, pois, o que significa: quero misericórdia e não sacrifício. De fato, eu não vim para chamar os justos, mas os pecadores. Evangelho de São Mateus, capítulo 9, versículo 13. Quem souber viver a misericórdia para com o próximo, na sincera e frutuosa prática da acolhida, do perdão, superação, compreenderá o coração de Deus. Deste modo, saboreará a mais bela e pura alegria que nasce do perdão dado e recebido. Como discípulos missionários do Senhor, não podemos permitir que o ódio, o rancor, o ressentimento fossilizem ou criem raízes nas entranhas mais profundas do coração. Jamais permitir que a obscuridade ao outro deva ser para sempre imposta pelo seu erro, tropeço, falha. Urge compreender, na exata medida, o erro cometido, sem nada acrescentar, e ter também a maturidade de se colocar no lugar do outro, porque todos somos passíveis de erros. Isso é possível quando nosso coração de pedra se transforma em um coração de carne, terno e manso, para que nele Deus possa frutuosa e ricamente fazer sua morada. Tão somente assim, tendo os mesmos sentimentos do Senhor Jesus. Carta de Paulo aos Filipenses, capítulo 2, versículo 5. Teremos a possibilidade de novas ações, formando e gerando Cristo em nós e no outro, sempre impelidos pelo amor de Deus, derramado em nossos corações pelo Espírito Santo. Carta de Paulo aos Romanos, capítulo 5, versículo 5. Nisto consiste a edificação de uma igreja sinodal: caminharmos todos juntos, vivendo e comunicando a misericórdia em permanente atitude missionária, sobretudo nas periferias existenciais, como nos exorta o Papa Francisco. Oremos. Quem poderá compreender o vosso coração, Senhor? Ó incompreendido amor de Deus, que questiona o amor humano, tão pequeno, quantificável, porque limitado, medido, calculado, com parcimônia, por vezes comunicado. Ó incompreendido amor de Deus, que o nosso assim também o seja. Ensinai-nos que o amor não é para ser compreendido, amor é para amar, simplesmente, sem teorias, explicações, racionalizações. Ajudai-nos a viver o amor de cruz, que ama, acolhe, perdoa, renova, faz renascer e rompe a barreira do aparentemente impossível. O amor vivido ao extremo da cruz, que foi, é e será para sempre o verdadeiro amor. Amor tão incompreendido, mas tão necessário e desafiador para a humanidade em todo o tempo. Amor que, se vivido, nos credencia para a eternidade de Deus, que é a vivência e o mergulho na plenitude de seu amor, luz, alegria, vida e paz. Amém.

0: amados, amados e enviados em missão.
1: Alegrai-vos sempre, orai sem cessar. 1 Tessalonicenses capítulo 5, versículos do 16 ao 17. Você acompanhou Momento de Oração com nosso bispo diocesano, Dom Otacílio Ferreira de Lacerda.

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0: Missa de sétimo dia. A família de Maria Ribeiro de Souza agradece a parentes e amigos as manifestações de pesar recebidas pela ocasião do seu falecimento e convida para a missa de sétimo dia, que será neste sábado, às 7 horas da noite, na Catedral. Convidamos

0: para a missa de sétimo dia de Maria Ribeiro de Souza.
1: Seis e 17.
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1: 6:28.
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1: 6:30.
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1: Bebendo em um botequinho de espina, cerveja e pinga. 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
4: 6:46.

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No próximo sábado tem mais. 6:58.

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disse o Senhor: onde duas ou mais pessoas estiverem reunidas em meu nome, eu estarei no meio delas. Celebre conosco.

0: Irmãos e irmãs, presentes aqui na Catedral São Miguel, boa noite.
1: Boa noite.
0: E boa noite também a você, que participa pela Rádio Vida Nova FM. Sejam bem-vindos. Missa do décimo domingo do tempo comum. O Senhor Jesus, a exemplo do que fez com Mateus, convida-nos a segui-lo, embora saiba que somos pecadores. Firmes na esperança e na fé, celebremos nosso Deus, que deseja ver sua igreja vivendo o amor e a misericórdia e levando todos à luz, à sua luz e salvação. Intenções pelo nosso Papa Leão, pelo nosso Bispo Dom Otacílio, pelo aniversário natalício de Antônio Alves Caldeira, Gilberto Miranda Guimarães. Aniversário matrimonial de Wagner Isodoro e Sônia Medanha, 11 anos de vida matrimonial. Pelos

nossos irmãos e irmãs que morreram na esperança da ressurreição. Sétimo dia de Dorval de Souza, Maria Ribeiro de Souza, Rodrigo de Carvalho Sobrinho. Lembramos também das intenções que se encontram dentro do nosso coração e das que serão levadas até o altar. Cantemos.

0: Meus queridos irmãos e irmãs, em nome do Pai, do Filho e do Espírito Santo.
1: Amém.
0: Meus irmãos, a graça de nosso Senhor Jesus Cristo, o amor do Pai, em comunhão com o Espírito Santo, esteja sempre convosco.
1: Bendito seja Deus que nos reuniu no amor de Cristo.
0: Boa noite.
1: Boa noite.
0: Boa noite também para aqueles que nos acompanham pelos meios das ondas da rádio Vida Nova FM. Seja bem-vindo a essa sintonia de amor. Olhe para o seu irmão que está aí do lado, fale com ele assim: seja bem-vindo à casa de Deus. Isso.

Sejam todos bem-vindos à casa do Senhor. Meus queridos irmãos e irmãs, o Senhor que nos convida à convenção, à mesa da palavra e à mesa da Eucaristia, nos convida hoje a fazer o nosso exame de consciência. Vamos fechar os nossos olhos, fazer o nosso breve exame de consciência. Cantemos implorando a misericórdia do Senhor.

0: Deus Pai de misericórdia, tenha compaixão de nós, perdoe os nossos pecados e nos conduz hoje à vida eterna.
1: Amém.
0: Cantemos o hino de louvor.

oremos. Queremos rezar por você que aqui está, pela sua família. Rezar também pelos nossos irmãos que se encontram lá na APAC. Nossos irmãos também que se encontram enfermos nos,

0: pessoal, por todas as pessoas que lá trabalham. Ó Deus, fonte de todo o bem, atendei ao nosso apelo e fazei-nos por vossa inspiração pensar o que é certo e realizá-lo com vossa ajuda. Por nosso Senhor Jesus Cristo, vosso Filho, que é Deus, e convosco vive e reina na unidade do Espírito Santo por todos os séculos dos séculos.
1: Amém.

0: Leitura da profecia de Oséias. É preciso saber segui-lo para reconhecer o Senhor. Certa como a aurora é a sua vinda, ele virá até nós como as primeiras chuvas, como as chuvas tardias que regam o solo. Como vou tratar-te, Efraim? Como vou tratar-te, Judá? O vosso amor é como nuvem pela manhã, como orvalho que cedo se desfaz. Eu os desbastei por meio dos profetas, arrasei-os com as palavras de minha boca. Como luz, expandem-se meus juízos. Quero amor e não sacrifícios, conhecimento de Deus mais do que os holocaustos. Palavra do Senhor.
1: Graças a Deus.

0: Leitura da carta de São Paulo aos Romanos. Irmãos, Abraão, contra toda a humana esperança, firmou-se na esperança e na fé. Assim tornou-se pai de muitos povos, conforme lhe fora dito: assim será a tua posteridade. Não fraquejou na fé, à vista de seu físico desvigorado pela idade, cerca de 100 anos, ou considerando o útero de Sara já incapaz de conceber. Diante da promessa divina, não duvidou por falta de fé, mas revigorou-se na fé e deu glória a Deus, convencido de que Deus tem poder para cumprir o que prometeu. Essa sua atitude de fé lhe foi acreditada como justiça. Afirmando que a fé lhe foi acreditada como justiça, a Escritura visa não só a pessoa de Abraão, mas também a nós, pois a fé será acreditada também para nós, que cremos naquele que ressuscitou dos mortos, Jesus, nosso Senhor. Ele, Jesus, foi entregue por causa de nossos pecados e foi ressuscitado para nossa justificação. Palavra do Senhor.
1: Graças.

0: O Senhor esteja convosco.
1: Ele está no meio de nós.
0: Proclamação do Evangelho de Jesus Cristo, segundo Mateus.
1: Glória a vós, Senhor.
0: Naquele tempo, partindo dali, Jesus e um homem chamado Mateus, sentado na coletaria de impostos, e disse-lhe: segue-me. Ele se levantou e seguiu a Jesus. Enquanto Jesus estava à mesa, em casa de Mateus, vieram muitos cobradores de impostos e pecadores, e sentaram-se à mesa com Jesus e seus discípulos. Alguns fariseus viram isso e perguntaram aos discípulos: por que vosso mestre come com os cobradores de impostos e pecadores? Jesus ouviu a pergunta e respondeu: aqueles que têm saúde não precisam de médico, mas sim os doentes. Aprendei, pois, o que significa: quero misericórdia e não sacrifício. De fato, eu não vim para chamar os justos, mas os pecadores. Palavra da salvação.
1: Glória a vós, Senhor.

0: Meus queridos irmãos e irmãs, que as palavras do Santo Evangelho perdoem os nossos pecados, amém?
1: Amém.
0: Quero misericórdia e não sacrifício. Queridos filhos, a palavra de Deus hoje não nos oferece apenas um ensinamento, ela nos introduz em um caminho interior onde Deus pacientemente purifica nossa ideia de fé, de culto e até mesmo de vocação, até mesmo de vocação. Vejamos, na primeira leitura, o profeta Oséias nos coloca diante de uma verdade desconcertante. Deus sofre com a superficialidade do nosso amor. O vosso amor é como nuvem da manhã, nos diz Oséias. É um amor que se dissipa, que não resiste ao calor do dia, que não se torna decisão. E então, queridos filhos, ouvimos uma das frases mais densas de toda a Sagrada Escritura. Quero amor e não sacrifícios. Conhecimento de Deus mais do que holocaustos. Mais do que holocaustos. Queridos filhos, aqui não se trata de uma oposição entre o culto e vida, mas de uma hierarquia. Deus quer um coração que sustente o culto, porque quando o coração não está, o sacrifício se torna vazio. Quando falta amor, até o religioso se transforma em máscara. Oséias nos traz essas palavras fortes para balançar a árvore da nossa vida, a árvore da nossa existência. A segunda leitura nos mostra o caminho positivo dessa purificação. Abraão. São Paulo nos apresenta um homem que acreditou quando já não havia razões humanas para acreditar. Contra toda a esperança, acreditou na esperança. Acreditou na esperança. Ele não se apoiou em evidências, mas na fidelidade do Deus que ele o servia. Na fidelidade desse Deus bondoso, na fidelidade desse Deus misericórdia. Aqui está o ponto da união com Oséias. O verdadeiro amor a Deus não é um sentimento passageiro, é uma confiança radical. Abraão não oferece apenas sacrifício, ele oferece a si mesmo, a sua vida, o seu coração, a sua história. Ele não cumpre apenas um rito, ele se entrega a uma promessa, a uma promessa. Aqui a sua fé, ela não é aparência, não é aparência, é adesão. É adesão ao projeto de Deus. E então chegamos ao Evangelho, onde tudo ganha carne. Jesus não cita Oséias por acaso quando ele diz: quero misericórdia e não sacrifício. Ele está revelando que essa palavra antiga encontra nele o seu cumprimento pleno. Mulher, quem te julgou? Ninguém te julgou. Vai, não peques mais. Mateus não estava pronto, não estava purificado, não estava digno. E no entanto, é exatamente ali que Jesus o encontra. Quantas vezes Jesus nos encontra no deserto da vida? Quando nós nos achamos indignos, o Senhor nos torna dignos com sua graça. Queridos filhos, isso ilumina profundamente as duas leituras

interiores. Deus não espera que o homem se torne perfeito para amá-lo. Deus não espera que o homem se torne perfeito para amá-lo. Deus entra na história para gerar esse amor. Ele nos ama por primeiro. E mais, Jesus não apenas chama Mateus, mas senta-se com ele. Cria intimidade com Mateus, como cria intimidade conosco no caminho da vida. A mesa torna-se o lugar teológico da misericórdia. Ali Deus não é um conceito, é uma presença que acolhe, que reconstrói, que devolve a dignidade àquele homem. É uma presença também que nos devolve a dignidade de filhos de Deus. E aqui tudo isso se torna vocação sacerdotal. Tudo isso se torna vocação sacerdotal. O padre é chamado a ser esse lugar de encontro entre a misericórdia de Deus e a fragilidade humana. Ele não é o guardião de perfeitos, mas servidor de um Deus que chama pecadores. De um Deus que chama pecadores. Por isso, a vida sacerdotal precisa estar continuamente unificada por essas três dimensões que a palavra hoje nos revela. De Oséias, o padre aprende que Deus quer o seu coração, não apenas o seu trabalho. De Abraão, aprende que a sua vida deve ser sustentada pela fé, não pelo controle. De Mateus, aprende que a sua missão é ir ao encontro, não esperar a distância. Não esperar a distância. Quando um padre é enviado a uma nova comunidade, assim como Mateus é chamado a testemunhar, ele revive esse tríplice movimento. Ele é chamado a deixar um amor que poderia se acomodar como a nuvem da manhã, para aprender um amor mais profundo, um amor desapegado, para aprender a amar o amado, o Jesus abandonado. Ele é chamado a caminhar como Abraão, sem garantias, sustentado apenas pela promessa de Deus. E ele é chamado a levantar-se como Mateus, sem atrasar na resposta, sem endurecer o coração, mas com o sorriso de Jesus Cristo. À luz disso, a transferência não é ruptura, é purificação, não é perda, é alargamento de conhecimento, não é descontinuidade, é fidelidade. É em movimento, como Mateus, como Abraão nos ensina. E o Papa Francisco, ele insiste que o pastor deve ter o cheiro das ovelhas. Mas isso só é possível quando o coração do pastor não se protege atrás de sacrifícios vazios, de estruturas rígidas ou de uma espiritualidade distante. Nos diz o Papa Francisco: queridos filhos, o maior perigo para o sacerdote não é o cansaço, é o endurecimento do coração, de não ouvir a voz de Deus. Não é o excesso de trabalho, é a falta de misericórdia. Não é mudar de lugar, é deixar de amar. Por isso hoje a palavra nos recentra. Deus não quer apenas gestos religiosos, quer um coração que permaneça. Não quer apenas fidelidades externas, vazias, quer confiança interior. Não quer apenas sacerdotes que façam coisas, quer pastores que se deixam transformar. Transformar. E no fim, tudo se resume a isso. Um coração que não seja como
a nuvem.

0: Deus, o Espírito Santo, nessa nova missão, para que eu possa ser ter um coração misericordioso, humano, para com todos com quem eu me encontrar. Louvado seja o nosso Senhor Jesus Cristo.
1: Para sempre seja louvado.
0: Meus queridos irmãos e irmãs, professemos a nossa fé. Creio em Deus Pai Todo-Poderoso,
2: Criador do céu e da terra, e em Jesus Cristo,
1: seu único Filho, nosso Senhor,
3: que foi concebido pelo poder do Espírito Santo, nasceu da Virgem Maria, padeceu sob Pôncio Pilatos, foi crucificado, morto e sepultado, desceu à mansão dos mortos, ressuscitou ao terceiro dia, subiu aos céus, está sentado à direita de Deus Pai Todo-Poderoso, onde há de vir a julgar os vivos e os mortos. Creio no Espírito Santo, na Santa Igreja Católica, na comunhão dos santos, na remissão dos pecados, na ressurreição da carne, na vida eterna. Amém.
0: Irmãos e irmãs, imploremos a misericórdia de Deus, Pai, e roguemos-lhe que atenda as nossas preces, dizendo:
4: Salvai-nos, Senhor, em vosso amor.
5: Pela igreja, para que se mantenha firme na fé e na esperança, e testemunhe com vigor profético o amor misericordioso de Deus pelos seres humanos, roguemos.
4: Salvai-nos, Senhor, em vosso amor.
5: Pelos ministros ordenados, para que sejam fiéis anunciadores do perdão, da misericórdia e da palavra de Jesus, roguemos.
4: Salvai-nos, Senhor, em vosso amor.
5: Pelos cristãos que resistem a seguir o estilo de vida proposta pelo Evangelho, para que correspondam ao olhar acolhedor que Jesus lhe dirige, roguemos.
4: Salvai-nos, Senhor, em vosso amor.
5: Pelas nossas comunidades, para que, ao participar das mesas da palavra e da Eucaristia, sejam nutridas da vida de Jesus, com poderosos remédios para que a caminhada de fé e de seus membros, roguemos.
4: Salvai-nos, Senhor, em vosso amor.
0: Tudo isso vos pedimos, ó Pai, por Cristo nosso Senhor.
4: Amém.
0: Juntamente com o pão e o vinho, ofertemos a nossa vida, nossa história, tudo o que somos e tudo o que temos, cantando.

0: Vamos orar, meus irmãos e minhas irmãs, para que o meu e o vosso sacrifício seja aceito por Deus Pai Todo-Poderoso.
1: Receba, Senhor, por tuas mãos este sacrifício, para a glória do seu nome, para o nosso bem e de toda a sua santa igreja.
0: Olhai, Senhor, com bondade nossa disposição em vos servir, para que nossa oferenda vos seja agradável e nos faça crescer no amor. Por Cristo nosso Senhor.
1: Amém.
0: O Senhor esteja convosco.
1: Ele está no meio de nós.
0: Corações ao alto.
1: O nosso coração está em Deus.
0: Demos graças ao Senhor nosso Deus.
1: É nosso dever e nossa salvação.
0: Na verdade, é digno e justo, é nosso dever e salvação dar-vos graças sempre e em todo lugar, Senhor, Pai Santo, Deus Eterno e Todo-Poderoso, por Cristo Senhor nosso, por seu mistério pascal, ele realizou a obra admirável de nos chamar do pecado e da escravidão da morte à glória de sermos agora raça escolhida, sacerdócio régio, nação santa e povo quem vos pertence, para anunciarmos por toda parte os vossos grandes feitos, ó Pai, que nos chamastes às trevas, à vossa luz maravilhosa. Por isso, com os anjos e arcanjos, os tronos e as dominações, e todos os coros celestes, entoamos o hino da vossa glória, cantando a uma só voz.

0: Filho e Senhor nosso, e pela força do Espírito Santo, dais vida e santidade a todas as coisas, e não cessais de reunir para vós um povo que vos ofereça em toda parte, do nascer ao pôr do sol, um sacrifício perfeito. Por isso, ó Pai, nós vos suplicamos, santificai pelo Espírito Santo as oferendas que vos apresentamos, para serem consagradas, a fim de que se tornem o corpo e o sangue de vosso Filho nosso, Senhor Jesus Cristo, que nos mandou celebrar estes mistérios.
1: Enviai o vosso Espírito Santo.
0: Na noite em que ia ser entregue, Jesus tomou o pão, pronunciou a bênção de ação de graças, partiu e deu a seus discípulos, dizendo: tomai todos e comei, isto é o meu corpo que será entregue por vós.

Do mesmo modo, no fim da ceia, ele tomou o cálice e, em suas mãos, pronunciou a bênção de ação de graças e o deu a seus discípulos, dizendo: tomai todos e bebei, este é o cálice do meu sangue, o sangue da nova e eterna aliança, que será derramado por vós e por todos para a remissão dos pecados. Fazei isto em memória de mim.

mistério da fé.

0: celebrando agora, ó Pai, o memorial da paixão redentora do vosso Filho, da sua gloriosa ressurreição e ascensão ao céu, enquanto esperamos sua nova vinda, nós os oferecemos em ação de graça esse sacrifício vivo e santo.
1: Aceitai, ó Senhor, a nossa oferta.
0: Olhai com bondade a oblação da vossa igreja e reconhecei nela o sacrifício que nos reconciliou convosco. Concedei que, alimentando-nos com o corpo e o sangue do vosso Filho, repletos do Espírito Santo, nos tornemos em Cristo um só corpo e um só Espírito.
1: O Espírito nos una num só corpo.
2: Que o mesmo Espírito faça de nós uma eterna oferenda para alcançarmos herança com os vossos eleitos, a Santíssima Virgem Maria, Mãe de Deus, São José, seu esposo, os vossos santos apóstolos e gloriosos mártires, São Miguel Arcanjo e todos os santos que não cessam de interceder por nós na vossa presença.
1: Aceite nós uma perfeita oferenda.
2: Nós suplicamos, Senhor, que esse sacrifício da nossa reconciliação estenda a paz e a salvação ao mundo inteiro. Confirmai na fé, na caridade, a vossa igreja, que caminha nesse mundo, com vosso servo, o Papa Leão, e o nosso bispo Tarcílio, com os bispos do mundo inteiro, os presbíteros e diáconos, os outros ministros e o povo por vós redimido. Atendei propícia as preces dessa família, que reunisseis em vossa presença.

0: Acolhei com bondade no vosso reino os nossos irmãos e irmãs que partiram dessa vida e todos que morreram na vossa amizade. Lembremos os nossos falecidos, amigos, familiares. Lembremos do sétimo dia de falecimento de Dorval de Souza, Maria Ribeira de Souza, Rodrigo de Carvalho, sobrinho. Unidos a eles, esperamos também nós saciarmos eternamente da vossa glória, por Cristo Senhor nosso. Por ele dais ao mundo todo o bem e toda a graça.
1: Por Cristo, com Cristo e em Cristo, a vós Deus Pai Todo-Poderoso, na unidade do Espírito Santo, toda honra e toda glória por todos os séculos dos séculos. Música.

0: Meus queridos irmãos, irmãs, o Senhor nos comunicou o seu Espírito com a confiança e a liberdade de filhos e filhas. Digamos juntos: Pai nosso, que estais nos céus, santificado seja o vosso nome. Venha a nós o vosso reino. Seja feita a vossa vontade, assim na terra como no céu. O pão nosso de cada dia nos dai hoje. Perdoai as nossas ofensas, assim como nós perdoamos a quem nos tem ofendido. E não nos deixeis cair em tentação, mas livrai-nos do mal. Livrai-nos de todos os males, ó Pai, dai-nos hoje a vossa paz. Ajudados pela vossa misericórdia, sejamos sempre livres do pecado e protegidos de todos os perigos, enquanto aguardamos a feliz esperança e a vinda do nosso Salvador, Jesus Cristo.
1: Vosso é o reino, o poder e a glória para sempre.
0: Senhor Jesus Cristo, disseste aos vossos apóstolos: eu vos deixo a paz, eu vos dou a minha paz. Não olhei os nossos pecados, mas a fé que anima a vossa igreja. Dá-lhe segundo o vosso desejo a paz e a unidade. Vós, que sois Deus com o Pai e o Espírito Santo.
2: Amém.
0: A paz do Senhor esteja sempre convosco.
1: O amor de Cristo nos uniu.
0: Irmãos e irmãs, saudai-vos em Cristo Jesus.

0: Amor, quem permanece no amor, permanece com Deus e Deus permanece com ele. Eis aqui o Cordeiro de Deus, eis aqui aquele que tira o pecado do mundo.
1: Senhor, eu não sou digno de que entreis em minha morada, mas dizei uma palavra e serei salvo.
0: Que o corpo e o sangue de Cristo nos guarde para a vida eterna.
1: Amém.

0: Oremos. Senhor de bondade, a vossa força salvadora nos liberte das más inclinações e nos conduza pelo caminho do bem. Por Cristo nosso Senhor.
1: Amém.
0: Podemos nos assentar para o diálogo das crianças.
2: Boa noite. Vamos fazer o sorteio da imagem da Sagrada Família. Mas antes chamo a família que recebeu na semana passada para vir até aqui. Enquanto isso, o Padre Anderson vai pegar para a gente o número com a nova família que irá receber. Número 71. 71.
0: 71? Número 71. Isso.
2: Aí pode vir até aqui.

0: Agora vamos fazer o diálogo das crianças. Maria Fernanda e Thaís, vem até aqui no presbitério. E todas as crianças que estiverem presente na igreja, pode vir até aqui no presbitério. Aí vamos chegando e ficando assentadinhas aqui. Aí pode chegar e assentar. Aí agora vamos prestar atenção na mensagem que Jesus nos deixou hoje, nesse sábado.
1: Hoje, ouvimos uma história muito bonita no Evangelho. Jesus viu um homem chamado Mateus, que trabalhava cobrando impostos.
2: Muitas pessoas não gostavam de Mateus, mas Jesus olhou para ele com amor e disse: "Segue-me."
1: E sabe o que aconteceu? Mateus deixou tudo para trás e seguiu Jesus com alegria.
2: Isso nos ensina que Jesus chama cada pessoa, não importa quem ela seja. Ele conhece nosso coração e acredita em nós.
1: Depois, Jesus foi à casa de Mateus e sentou-se à mesa com muitas pessoas que eram desprezadas pelos outros.
2: Alguns ficaram admirados e perguntaram: por que Jesus estava com aqueles?

0: aquelas pessoas.
1: Então Jesus respondeu: eu não vim chamar os justos, mas os pecadores.
0: Jesus veio para cuidar, perdoar e ajudar todos aqueles que desejam caminhar com ele.
1: Hoje, Jesus também passa perto de nós e faz um convite especial.
0: Ele nos chama para sermos seus amigos, para rezar, amar, ajudar os outros e viver o Evangelho.
1: Que possamos responder como Mateus, com prontidão e alegria.
0: É que nunca nós esquecemos de que o amor e a misericórdia de Jesus são para todos.
1: Jesus, queremos seguir os teus passos e viver como verdadeiros discípulos missionários. Amém.
2: Viva nossas crianças!
1: Viva!
3: Agora, aproveitando que as crianças ainda estão aqui, quero deixar uma mensagem para o Padre Anderson. Padre Anderson, em nome da catequese da Iniciação à Vida Cristã com Crianças, queremos te agradecer por todo o seu trabalho, dedicação e carinho com a catequese. Seu incentivo, sua ajuda e seu olhar diferenciado para a missa com as crianças nos mostraram caminhos e fortaleceram nossa missão evangelizadora. Sua presença marcou profundamente nossas crianças, catequistas e famílias. Com certeza, sempre nos lembraremos do Senhor como alguém que nos revelou por meio de seu sorriso, alegria, amor de Deus. Pedimos a Deus e a Nossa Senhora que o acompanhe e proteja em sua caminhada, para que por onde passar, continue levando esse sorriso de Deus e tocando tantos corações. Nossa eterna gratidão. Que Deus o abençoe abundantemente.
2: Obrigado.
3: Crianças, podem descer devagar. E agora o EJC também tem uma mensagem para deixar para o senhor.
4: Obrigado, filha.
5: Querido Padre Anderson, nossa comunidade se despede do senhor com imenso carinho e gratidão. Agradecemos por todo o tempo dedicado à nossa paróquia, pelo zelo com cada pastoral, pela atenção aos irmãos do hospital e da APAC, e de modo muito especial, pelo olhar atento e acolhedor para com nossos jovens. Obrigado por reacender a chama da juventude em nossa comunidade. Seu empenho e dedicação foram fundamentais para a realização do primeiro encontro de jovens com Cristo em Goiânia. O Senhor plantou sementes que, com a graça de Deus, continuarão produzindo muitos frutos. E esperamos que este seja apenas o início de uma longa caminhada deste movimento entre nós. Sentiremos sua falta, mas nos alegramos por vê-lo abraçar a nova missão que Deus lhe confiou. Que o Senhor continue levando Cristo a tantos corações, com o mesmo entusiasmo e amor que testemunhamos aqui. Que Nossa Senhora interceda por cada passo dessa nova caminhada e que São Miguel Arcanjo o acompanhe e fortaleça sempre em sua missão sacerdotal. Obrigada por nos ajudar a descobrir que, no fim de tudo, o importante é e sempre será a Rosa. Conte sempre com nossas orações. Com carinho, EJC São Miguel e Alma.

0: Eu nem sei o que falar, mas tudo isso não seria possível sem a ajuda generosa de irmão, de amigo do Padre Hermes, que me acolheu como um amigo. Tenho extrema gratidão a ele. Tudo isso que nós fizemos sem a ajuda também do Padre Hermes não seria possível. Não seria possível. E só gratidão a ele por tudo. Peço também desculpa à comunidade, a ele, a Dom Tacílio, se magoei, peço perdão, mas tentei dar o melhor de mim, o que eu tenho. O que eu tenho, eu tentei ofertar da melhor forma. Gratidão, e vou levar a todos vocês o meu coração. E a família já está seca, não estão livres de mim ainda, né? Continuo sendo orientador espiritual diocesano e vamos juntos caminhar espalhando esse amor e a misericórdia de Deus pela diocese. Aqui só foi uma sementinha, então precisamos de florescer em outros lugares também. Gratidão à comunidade, e vou com o coração cheio de alegria, cheio de amor, com muita felicidade. Aonde precisar de mim, aqui estou. Muito obrigado.
1: Viva o Padre.
2: Antes dos nossos avisos, eu gostaria de agradecer ao Padre Anderson pela presença dele nesse tempo aqui na nossa comunidade, de um modo especial como um auxiliador, né? Um auxiliador, para mim, entre aspas, né? Porque eu não tenho muito costume de impor nada, né? Mas na liberdade, ele vai, sempre dei a liberdade de ele fizer o que ele quisesse, sem partilhando, claro, mas nunca me impor, porque não tenho esse costume de impor nada a ninguém, na liberdade. E sobretudo por me auxiliar, porque tem hora que as coisas pesam para mim, porque a paróquia tem que andar, é complexa, a diocese tem que andar, e não é fácil, às vezes, conciliar o pastoreiro, a missão, com a administração. Não é fácil. Essa semana, 15 dias atrás, estava eu lá em Brasília no seminário, estudando o quê? Reforma tributária, gestão, coisa que não é muito da vida do padre. Mas eu preciso de entender essas coisas, porque faz parte do processo da caminhada da diocese. E sem alguém para me auxiliar comigo aqui, é impossível, eu não consigo, diante dos trabalhos. Então eu agradeço o Padre Anderson pela presença dele e ao mesmo tempo pelo companheirismo, né? Nos passeios, nas noites culturais, né? A gente está sempre junto, né? O companheiro é presente comigo, né? Nas alegrias e na tristeza. Então muito obrigado, e que você possa continuar, né, sua missão agora na comunidade de Nossa Senhora Mãe dos Homens, Materlândia. Acredito que tive com você como um companheiro, mas ao mesmo tempo como um pai, né? Porque você está começando o seu ministério e eu estou pedindo aposentadoria, né? Então é alguém que fica olhando, libera, mas fica atento, olhando o que está acontecendo. Então, agradecer a sua presença no meio de nós nesse tempo, e ao mesmo tempo a gente agradece também a disponibilidade do Frei Ismael, que semana que vem já estará aqui conosco, né, caminhando juntos. Então muito obrigado a todos vocês, de modo especial Padre Anderson, pela presença, gratidão pela sua presença na comunidade e também na minha vida. Gostaria de lembrar nossos avisos que amanhã nós temos missa aqui na Catedral às 8 horas da manhã, às 10 horas na comunidade São José e às 19 horas novamente aqui na Catedral. Terça-feira, missa na Matriz às 19 horas. quarta-feira, às 19 horas, a missa na comunidade de Jacutinga e lá no bairro Amazonas. Na quinta-feira, às 18 horas, missa na comunidade rural Nossa Senhora Aparecida. E sexta-feira próxima é o dia que nós celebramos o Sagrado Coração de Jesus. Então nós teremos duas missas, uma às 19 horas na Igreja Matriz e outra às 19 horas no bairro Santa Teresa, na próxima sexta-feira, dia do Sagrado Coração de Jesus. Então a missa às 19 horas na Matriz e às 19 horas no bairro Santa Teresa. Próximo sábado é o dia do Imaculado Coração de Maria. Então um convite para você rezar o texto conosco às 6 horas da manhã, lá na Igreja Matriz, no próximo sábado, dia do Imaculado Coração de Maria. Um recadinho do ECC. O ECC da paróquia está realizando uma ação entre amigos no valor de R$5. Vai ser sorteado um bezerro no próximo dia 27, né, às 16 horas. Então, que você contribuir com o ECC, ajudando, né, vai acontecer um outro ECC na nossa comunidade. Você pode procurar os representantes do ECC, sobretudo ao final da missa, que você possa contribuir, né, com o nosso o ECC da nossa paróquia.
0: Mas o padre Hermes e o bispo não vai ficar livre do padre, não, né? Uma hora, pouquinho, a gente está aqui, né? Partilhando, gratidão, muita gratidão, padre Hermes. Aprendi muito com ele e com o bispo, essa caminhada junto, companheirismo, né? Graças a Deus, tenho que só agradecer. E vai incomodar bastante, né? Para aprender muito mais, a graça de Deus. Quero também agradecer a presença da dona Selma, a Célia, também que estão aqui, irmãs do Dom Otacílio. Gratidão pela presença de vocês. Deus abençoe, muita luz, que o Senhor possa sempre retribuir muitas bênçãos na vida de vocês. Bom, muita luz. Fica de pé para a comunidade ver. A dona Selma e a Célia são gêmeas, viu? Isso, Célia e Selma. Isso. Gratidão. Vamos rezar a nossa Ave Maria pelo Papa Leão, rezar por Dom Otacílio, rezar também pelo natalício de Antônio, rezar também por Gilberto, por Wagner, Isidoro, aniversário matrimonial de Wagner e Soninha, pelo descanso.

0: Eterno de Dorval, de Maria Ribeiro, também de Rodrigo, rezar também pedindo a Mãezinha do Céu pela paz no mundo. Ave Maria, cheia de graça, o Senhor é convosco. Bendita sois vós entre as mulheres, bendito é o fruto do vosso ventre, Jesus. Santa Maria, Mãe de Deus, rogai por nós, pecadores, agora e na hora da nossa morte. Amém. O Senhor esteja convosco.
1: Ele está no meio de nós.
0: Deus vos abençoe e vos guarde.
2: Amém.
0: Ele vos mostre a sua face e se compadeça de vós.
2: Amém.
0: Volva para vós o seu olhar e vos dê a sua paz.
2: Amém.
0: E a bênção de Deus Todo-Poderoso, Pai, Filho e Espírito Santo desça sobre vós e permaneça para sempre.
2: Amém.
0: Proclamai a boa nova do Evangelho e de em paz e que o bom Deus vos acompanhe.
2: Graças a Deus.

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3: 8:35. 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
3: 8:45.

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1: 8:57.
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1: 8:58.
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